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0: eu tô chegando. Tá começando mais um programa. Começou, hein? Começou mais o Amanhecer na Chapada Diamantina. Uma ótima manhã pra você hoje. É de quarta-feira. Hoje é quarta-feira, meu amigo. Bom dia, bom dia. Bom dia pra você, meu amigo. Você, minha amiga. Você do campo, você da cidade. Você que está levantando agora. Você que está com aquela preguiça ainda de levantar, né? Mas tá com o rádio ligado aí, ouvindo o programa. Oh, coisa boa, hein? Uma ótima manhã pra você, gente. Hoje o nosso calendário está marcando 29 de julho, chegando ao finalzinho do mês. Hoje é quarta-feira, ano 2026. Ainda estamos no inverno e estamos na lua cheia. Lua bonita, hein? Oh, coisa boa. Muito obrigado pelo carinho da audiência. Você, meu amigo, que está aí levantando agora. Você já levantou. Você, amigo, que está aí fazendo aquele cafezinho, já está tomando aquele café. Coisa boa demais, né? Muito bom dia. Vamos nessa até as 8 da manhã, trazendo a boa música sertaneja no oferecimento do supermercado Bom de Preço, o endereço Economia, a Ponte da Construção, também Agro Martins, a Poderosa Pomada Negra e também Polimax, a vitamina do trabalhador.
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0: Muito bem, a gente começa o nosso programa de hoje, trazendo Sérgio Reis cantando bonito pra você, Cidade de Mato Grosso. Vamos comigo, vamos levantar, meu povo. Tá na hora de levantar, viu? Tá na hora, é mais um dia. O

0: Ei, modão para começar o nosso programa de hoje, gente. São 6 da manhã, agora mais 7 minutos, 6 e 7 da manhã. Um ótimo dia. Ei, como é bom acordar, hein? Como é bom levantar. Agradecer a Deus, né? Agradecer o nosso Deus, nosso Pai, nosso Criador, né? Por tudo, né? Pelo ar que respiramos. Como é bom, né? Levantar cedo e respirar. Nós temos que agradecer a Deus pela noite, pela noite tranquila de sono, né? Pelo cuidado que Deus tem para conosco. Sempre, sempre temos que agradecer a Deus todas as manhãs, tá bom? É, o Salmos 34 diz assim, olha só: bendirei o Senhor em todo o tempo, o seu louvor estará sempre nos meus lábios. Gloriar-se-á no Senhor a minha alma, os humildes o ouvirão e se alegrarão. Olha aí, hein? O louvor tem que estar sempre nos nossos lábios para louvar o nosso Criador, né, gente? Olha, deixa eu falar para você agora nessa manhã, deixa eu falar para você o seguinte. 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Gente, agora são 6 da manhã mais 10 minutos, 6 da manhã mais 10 minutos. Abraçando a você, meu amigo da zona rural, você amigo que está aí no campo e está saindo, né, agora, né, para a Líder. Bom dia você que está preparando aí a ferramenta para o trabalho. Aquele forte abraço, muito obrigado pelo carinho da audiência, viu, gente? Tá certo? Deixa eu falar aqui com minha amiga Nilda, que está aqui já com a gente, né, ouvindo o nosso programa. Deixa eu ver aqui. Alô, Nilda, bom dia, Nilda.
1: Bom dia, Nilda.
0: Olha aí, hein? A Nilda mandou aqui, meu amigo, ela mandou aqui um vídeo, né? É o que é isso aqui, Nilda? Vamos ver aqui, ó. Pena que o rádio não tem vídeo, né? Mas é uma carne frita cozida. Olha aí, ó. Escute isso. Eita coisa boa. A panela chiando, né? A panela de pressão chiando. Aquele cuscuzinho gostoso. Eita coisa boa, hein? Uma carninha frita, meu amigo. Hora dessa da manhã. Ô, Nilda, rapaz, você também faz figa, viu? Meu Deus do céu.
1: Carne frita.
0: Beleza, Nildo, um abraço para você, minha querida, obrigado pelo carinho da audiência. A Nildo está ouvindo a gente aí na Baixada, aqui o Tinga, né? Um abraço para você, Nilda. É, deixa eu falar com Dona Marina, Dona Marivalda, né? Eita, deixa eu ver aqui a Dona Marivalda, eu venho aqui, alô, bom dia.
2: Oi, Sandro, bom dia, aqui é Marivalda da Quixaba.
0: E aí, Dona Marivalda?
2: Eu tô ouvindo seu programa, fiquei 2 dias sem mandar mensagem.
0: Sim.
2: Porque troquei de chip, não tinha utilizado o número. Mas agora estou mandando. Quero que você passe uma música com Lourenço e Loresval.
0: Lourenço e Lourival.
2: Na panela. Cadê
0: Eita.
2: Vocês? Pra comer o franguinho na
0: Cadê,
2: panela.
0: Cadê, rapaz? Cadê esse povo?
2: Vai chamar. Vem comer esse franguinho na panela. Tenha um bom dia e um bom trabalho.
0: Ô, Dona Marivalda.
2: Tudo bom, meu amigo. Aqui Eu tô bem, graças a Deus.
0: Deus abençoe a senhora, viu? Obrigado, obrigado pela audiência, dona Marivalda, lá da Quixaba, né? Ah, trocou de número, né? Por isso que eu vi um número diferente aqui, viu, dona Marivalda? Um abração pra senhora, um beijo no seu coração. E a gente tá devendo essa visita aí, a gente precisa comer esse franguinho na panela. Oh, coisa boa, hein? Tá bom, dona Marivalda, um abração pra senhora, um beijo no seu coração aí, ouvindo o Amanhecer na Chapada Diamantina.
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0: Oh, potência, aí a gente toca. Você pediu, tá aí pra a dona Marivalda. Bom dia, hein?

0: Potência, gente, são 6 da manhã, mais 16 minutos, 6h16, aí você ouviu o Franquinho na Panela. Quem pediu foi Dona Marivalda, né, lá da Quixaba, pediu e proviu o Franquinho na Panela. 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Tá legal? Dá uma moral aí para nós. Eita, nós, 759-9207-4717 é o zap para você falar com a gente aqui, interagir com a nossa programação, tá bom? 6h18, eu vou mandar um abraço para Dona Maria. Dona Maria está lá na Lagoa Nova 2, né, na região de Mulungu do Morro, ouvindo o nosso programa. Ela pediu para ouvir Zezé de Camargo e Luciano, Quero Tudo de Novo, né, oferecendo aí para Valtemir e também para todos, né, que estão na sintonia do programa. Valeu, Dona Maria, aí na região de Mulungu do Morro, ouvindo a nossa programação. 6h18, um breve intervalo e a gente volta já já com mais participação para você entrar em contato com a gente aí, a gente falar aqui e conversar um pouco, tá bom, gente? Chegando aí um breve intervalo, eu volto já já, aguarde.
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0: Já estamos de volta, minha Bahia.
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0: Legal, legal demais, legal. E a gente vai seguindo com o nosso Amanhecer na Chapada Diamantina. Deixa eu falar com o meu amigo Valtemir, que está na Vila Paraná. Bom dia, Valtemir, tudo bem por aí, meu amigo?
3: Ei, rapaz, eu vi esse franguinho na panela aí e eu lembrei da galinha caipira lá de Marivala.
0: Pois é, rapaz. Não,
3: é galinha mesmo.
0: É galinha, né?
3: Aí quero mandar um abraço aí para todas as pessoas da sintonia aí, meu amigo. Pra Rosália, Maltide, Marivalda, Raimundo, pra Maria Nilza, pra Seu Adelito, Manda Almeida, Messias, todas as pessoas em sintonia, meu amigo.
0: Beleza,
3: demais. Música, eu vou oferecer a próxima aí pra todos da sintonia.
0: Beleza, Valtemir da Vila Paraná, um abraço pra você, meu amigo. Rapaz, essa galinha aí tá de rosca, hein, rapaz? A gente precisa dar uma visitada lá e comer essa galinha lá com a dona Marivalda, né, com você e com o Valtemir. A gente precisa marcar, viu? Tô falando com o Eliseu tá enrolando, viu? Ei, será que Eliseu vai, rapaz? Eita, nós, sei não, viu, rapaz?
4: Não vai, não.
0: Será que não, rapaz?
4: O quê? Não acredito.
0: Eita, dona Marivalda, rapaz, eu também tô doido pra ir aí, rapaz. Vamos combinar direitinho aí pra gente poder passar pra comer essa galinha aí. Aí na Vila Paraná, não, na Quixaba, né? Ah, Quixaba, um abração aí, muito obrigado. A gente não pode deixar de passar aí, então, na Quixaba, viu? 6h22, deixa eu mandar também aqui um abraço especial para o meu amigo Dio do Violão, tá ouvindo a gente lá na Baixona. Um abraço para você, viu, Dio? Obrigado pelo carinho da audiência, ouvindo a nossa programação. Eu quero mandar alô também especial para Marco de Dote. Alô, Marco de Dote, você tá sumido, rapaz, hein? Cadê você, hein? Aí na Rua 7 de Abril, abraço para o meu primo Gileno Alcântara, no sítio Bela Vista. Bom dia para você, meu amigo. Alô, também para o seu Domingos Alves, na Fazenda Arapiraca, na região de Cabeceira do Rio. A dona Cleonice, o seu Zé Carlos, né, e os vizinhos aí no sítio, um abraço. Levantando cedinho aí, curtindo o radinho, onde vai, leva o radinho aí, trabalhando e ouvindo o programa. Muito obrigado pelo carinho da audiência, viu? Um abraço também para o nosso amigo Hélio lá do Cambuí. Alô, Hélio Martins, bom dia. Alô, dona Valmira e seu Lelé, rapaz, aí na região do Olho d'Água, ouvindo o nosso programa, ouvindo o Amanhecer na Chapada aqui pela Rádio Cultura, levando alegria a toda Chapada Diamantina. Rapaz, deixa eu mandar um abraço também aqui especial para o nosso amigo William, né? O William, ele está ouvindo a nossa programação lá em Amargosa. Meu amigo, vou te falar, não é pelo aplicativo não, hein? O meu amigo William, ele está ouvindo o programa com rádio de pilha, um rádio motorrádio. Ouvindo, ele mandou aqui um vídeo ontem, está ouvindo a nossa programação lá em Amargosa. Olha que legal, hein? Oh, coisa boa. Um abraço para o pessoal de Amargosa, ouvindo o nosso programa. É, pessoal ali de Açu, né? O pessoal aí que está com a gente na região de Itaberaba, o pessoal na região de Ipirá também, né? Oh, coisa boa. Abraço também para minha irmã Creuza em São Paulo. Um abraço também para a dona Laura da Rua Presidente Vargas, o nosso amigo Palhinha lá do Cajueiro. É, muita gente ouvindo a nossa programação, tá bom? 6h24 na Bahia, tem mais modão. Oh, potência. Chegando aí, ó, Mariano, Se Eu Não Puder Te Esquecer. Essa é boa, hein? Bom demais. 6h24, meu povo, vamos levantar, hein?

0: aí, Marino, cantando pra você, Se Eu Não Puder Te Esquecer, às 6h27 na Bahia, você conferindo o nosso programa, moda boa, hein? Só moda boa aqui, viu? Legal, vamos essa seguindo com o nosso programa, daqui a pouquinho, hoje, né, às 7 da manhã, nós teremos notícias agrícolas, para você ficar bem informado aqui no nosso programa. Deixa eu falar aqui com o meu amigo Cláudio Pires, está na sintonia da gente também. Bom dia, Cláudio Pires.
1: Opa, bom dia, meu amigo Sandro, bom dia, ouvinte da Rádio Cultura M. É, rapaz, o amanhecer na chapada aí, rapaz, com o nosso amigo Sandro, não tem parede, tô aqui ligado.
0: Ei, potência, hein?
1: Obrigado, a minha esposa Elisângela também tá ali. Fazendo aquele cuscuz.
0: Olha.
1: Com aquela bananinha frita.
0: Moça.
1: Rapaz, aí, olha esse tem... negócio aí, Sandro, de galinha, rapaz. Rapaz, eu tô dentro, viu?
0: Tá dentro também.
1: Eu tô dentro.
0: Tá vendo aí, não, Valda?
1: É comigo mesmo, viu, rapaz? Não, não fala não que eu vou atrás, viu? Vou atrás dessa galinha aí, viu, viu, Valtemir?
0: Ei.
1: Valtemir, dona Maridalva, né?
0: É, olha, dona Marivalda.
1: Olha aí. Me leva também que eu vou atrás. Falou galinha caipira, eu tô dentro, viu? Valeu, Sandro. Um abraço pra você, meu amigo.
0: Eita, coisa boa, tá dentro, com certeza, né? Com certeza a gente vai lá, viu, Cláudio? Você também tá convidado aí, eu acredito, né? Vou convidar você aí pela dona Marivalda, né? Com certeza, toda a equipe da emissora convidada para essa galinhada lá na região da Quixaba de Bonito, viu? Coisa boa. Pense no trem gostoso, é uma galinhada caipira, né? Oh, coisa boa. Valeu, Cláudio. Um abraço para você, meu amigo, para você, sua família, sua esposa. Bom trabalho, tá bom? Deus abençoe a sua vida aí. Bom café, viu? Me deu água na boca aqui agora. Aquele cuscuzinho com a banana frita, meu amigo. Ai, coisa boa, hein? Meu amigo Gilmar Vasconcelos está lá em Wagner, ouvindo nosso programa. Bom dia para você. Obrigado pelo carinho da audiência. Obrigado pela audiência, nossa amiga Leiliana da Vaza dos Bois. Bom dia para você. Nosso amigo Noaldo de Ibiaporã. Bom dia. Ouvindo o programa. Matilde da Baixona. Lene Miranda, aqui de Utinga. Bom dia, Lene. Bom dia. Obrigado pelo carinho da audiência. Acordando cedinho aí, ouvindo o Amanhecer na Chapada. Também nossa amiga Cineide. Aí do Belarmino Nery, bom dia, Cineide, bom dia. A nossa amiga Zene de Salvador. Alô, Silvino. É, Silvino, né, e a família aí, a esposa, né, a Marcinha. É, também a esposa, a filha do seu Silvino, né? Um abraço pra vocês, né? Obrigado pelo carinho da audiência, viu? Legal demais, e a gente vai seguindo com o nosso programa. Tem mais modão, né? Tem um break comercial agora, né? Rapaz, aí não tem jeito não, tem que entrar no break comercial. Depois da gente toca mais modão pra você aqui no nosso Amanhecer na Chapada Diamantina, porque a moda boa você encontra aqui, ó.
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5: Legal, já estamos de volta no Amanhecer na Chapada Diamantina. Levando a boa música sertaneja pra você até as 8 da manhã, né? Coisa boa, hein? 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Tá bom? Beleza? São 6 da manhã, mais 40 minutos, 6h40 da manhã. A gente vai seguindo, trazendo mais um modão pra você, chegando agora de Paulo e Paulinho, né? E a música... Vaca Estrela e o Boi Fubá. Bom dia, 6h40, faltando 20 para as 7 da manhã.

0: Legal demais, 6h44 da manhã. Você ouviu a vaca, a estrela e o boi fubá, hein? Coisa boa, hein? Modão bom, hein? Alô, minha irmã Neuza, lá em Feira de Santana. Tá ouvindo a gente? Bom dia, Neuza. Aí em Feira de Santana, na Princesinha do Sertão, né? Valeu, um abraço pra essa turma bonita aí, tá bom, gente? Obrigado pelo carinho da audiência. E a gente vai seguindo. Deixa eu falar com minha amiga Leiliana, da Base dos Bois. Tá com a gente ouvindo a programação. Alô, Leiliana, bom dia.
1: Bom dia, Sandra. E aí, tudo bem?
0: Tudo bem.
1: Sandra, hoje aqui mais seu 20 graus, mas tá
0: 20
1: tudo
0: graus,
1: nublado.
0: Já comentou,
1: hoje,
0: né?
1: O sol mais tarde esquenta.
0: Isso.
1: Quero mandar ali, aí, alô pra Cineide Belarminho, para Cláudio Pires, a Elsa Oliveira. Para todos os ouvintes que estiver ligadinho no Amanhecer na Chapada.
0: Beleza, show
1: Passa
0: de bola.
1: Passa uma música para mim aí. Pode ser qualquer um, deixar a sua escolha. Ofereça a todos que gostarem para você também.
0: Beleza, Liliana.
1: Ótimo dia para nós, meu amigo. Deus nos abençoa.
0: Amém, amém. Obrigado, viu, Liliana? Um abração para vocês aí na Vaza dos Bães, ouvindo o nosso programa pelo radinho aí, hein? Coisa boa demais. Aquele forte abraço aí especial para você que está na sintonia do nosso programa em toda a região, né? A Rádio Cultura levando alegria em toda a região. Alô, Nonda do Caetano, bom dia. O meu amigo Luiz da Mata Verde também, bom dia. A Ivone do Caetano, bom dia para vocês ouvindo o programa. É o meu amigo Erlon. Alô, Erlon de Dona Laura, bom dia. Bom dia, Erlon. É, rapaz. É o amigo, é o Regi também, né, na rua Presidente Vargas. Bom dia, Dona Laura. Um beijo no coração de vocês aí. Obrigado pela audiência. Alô para o seu Antônio Jário. Antônio Jário, ô Valtemir, cadê Antônio Jário, hein? Sumiu, rapaz. Antônio Jário tá levantando cedo demais, viu? Beleza. Telefone mudo, não pode chamar. O meu amigo Jorge Moreno lá de Bonito. Alô, Jorge Moreno, bom dia. Gel do rádio também, obrigado pela audiência na sintonia do nosso programa. Um abraço. O Alex Medrado lá de Lajedinho. O William lá de Amargosa. Alô, Deide, também ouvindo o nosso programa. Aquele forte abraço, viu? São 6h46 da manhã e a gente segue com o nosso Amanhecer na Chapada.
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0: Legal demais, gente. Chegando o modão bonito pra você agora com Milionário José Rico e a Morena de Campo Grande.

0: está.
1: Legal, 6h54 da manhã, 6h54, faltando agora, gente, 6 minutos para as 7 da manhã. Daqui a pouquinho você vai ficar sabendo no nosso Notícias Agrícolas que tecnologia sustenta avanço da agricultura e também a colheita de milho em Mato Grosso supera 90% e confirma expectativa de safra recorde. E também a cotação do boi gordo para esta quarta-feira aqui no Brasil e também na Bahia. 6h54, oferecimento supermercado Bom de Preço, o endereço da economia, também a Ponte da Construção, a Agro Martins, Polimax, a Vitamina do Trabalhador e também Natubio, os nossos apoiadores aqui do nosso programa, tá? O nosso telezap é o 759-9207-4717. Anote aí você que ainda não tem o zap da Cultura, é 759-9207-4717. Para você mandar seu áudio, mandar sua mensagem aqui para o programa Amanhecer na Chapada, pedir sua música, mandar o seu alô para quem você quiser, tá bom? São 6 da manhã, mais 55 minutos, 6h55. Abraçando a você na sintonia do nosso programa, aí na região do Cambuí, do São Roque, Lagoa Bonita. Pessoal aí da Arara também, né? Pessoal da Arara, um abraço para o pessoal da Arara. Pessoal aí também do Barbado, pessoal de Colobró, né? O pessoal que está com a gente ouvindo aí no Paraíso. Bom dia, gente. Obrigado pelo carinho da audiência, viu? Tá bom? A todos na sintonia da nossa programação.
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1: Chegando mais moda bonita no seu rádio, chegando Lorena e Rafaela, Grão de Areia.

0: Agora são 7 da manhã, já para 2 minutos, né? 7:02, já pulando do digital. A gente vai seguindo, chegou a hora de informação na cultura. 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
0: Muito bem, gente, do nosso Notícias Agrícolas de hoje, você vai ficar sabendo. Tecnologia sustenta avanço da agricultura. Colheita de milho em Mato Grosso supera 90% e confirma a expectativa da safra recorde. E ainda confira a cotação do preço do boi gordo aqui na Bahia e também no Brasil. 7 da manhã, mais 2 minutos, você vai ouvir agora Notícias Agrícolas, no oferecimento da Agro Martins, a sua loja veterinária. A agricultura brasileira aumentou sua expectativa ou sua produtividade entre 1985 e 2017, graças aos investimentos em pesquisa, tecnologia e uso mais eficiente dos recursos. O estudo baseado nos censos agropecuários do IBGE mostra que o ganho de eficiência foi responsável por 60% de crescimento da produção no período. Entre os principais avanços estão o desenvolvimento de tecnologias para o cerrado, o plantio direto e a agricultura de precisão. O levantamento também aponta desafios como os efeitos das mudanças climáticas e as diferenças entre regiões, destacando que novos investimentos em pesquisa, infraestrutura e educação rural serão fundamentais para manter o crescimento do setor. A colheita do milho da safra 2025-2026 em Mato Grosso já ultrapassou 90% da área plantada e reforça a expectativa de uma produção recorde. Segundo o Instituto Mato Grossense de Economia Agropecuária, o ritmo dos trabalhos foi favorecido pelo tempo firme, com destaque para a região médio-norte, onde quase toda a safra já foi colhida. A previsão é de uma produção de mais de 57 milhões de toneladas, quase 3% acima da safra passada. Apesar da grande oferta, a demanda da indústria do etanol tem ajudado a sustentar o mercado e reduzir a pressão sobre os preços do milho. Hora de conferir as cotações do boi gordo para todo o nosso Brasil e aqui também na Bahia. Confira nesse momento com a reportagem de Viviane Bessa.
2: O preço do café arábica abre esta quarta-feira com alta de 3,28%, com a saca de 60 quilos negociada a R$ 1.782,18 na cidade de São Paulo. O café robusta também teve aumento de 2,45%, sendo comercializado a R$ 1.114. O preço do açúcar cristal apresenta queda de 0,39% na capital de São Paulo. A saca de 50 quilos é cotada a R$ 92,39. Em Santos, houve alta de 0,82%, e a mercadoria é negociada a R$ 106,56 na média de preços sem impostos. A saca de 60 quilos do milho, por sua vez, é vendida a R$ 65,22, após declínio de 0,38%. Os dados são do CPEA. Reportagem Viviane Bessa.
0: Muito bem, na verdade, a reportagem da Viviane Bessa foi sobre o café, né? Muito bem, bom também, mas a gente vai seguindo com o nosso programa, trazendo as cotações agora do boi gordo aqui na nossa Bahia. Nessa quarta-feira, dia 29 de julho, em 2026, o mercado do boi gordo na Bahia segue firme, com negociações variando conforme a região, o padrão dos animais e as condições do pagamento. O boi gordo da Bahia, o boi comum, entre R$ 305 e R$ 315 por arroba. O boi padrão exportação, boi da China, entre R$ 315 e R$ 325 por arroba. Em algumas praças com menor oferta de animais terminados, há negócios pontuais acima desse intervalo. O indicador CPEA, que serve de referência nacional, fechou em R$ 344,25 por arroba no dia 27 de julho, mostrando o mercado em recuperação nas últimas semanas. Já se falando em bezerros aqui na Bahia, os preços variam bastante conforme raça, peso e região. As faixas praticadas são bezerro desmamado de 6 a 8 meses, R$ 2.600 a R$ 3.100 por cabeça. Já bezerro de 8 a 12 meses, R$ 3.100 a R$ 3.800 por cabeça. E bezerra R$ 2.300 a R$ 2.900 por cabeça. A procura por reposição continua aquecida, sustentando os preços dos bezerros, especialmente de animais Nelore e cruzamentos de boa genética. 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O nosso Notícias Agrícolas volta amanhã, às 7 da manhã.
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0: Estamos de volta, meu povo. 7 da manhã, mais 15 minutos agora.
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0: Alegria de estar com você nessa manhã de quarta-feira. Epa, deixa eu falar com minha amiga Ivone, que está com a gente ouvindo o programa. Alô, Ivone.
2: Bom dia,
0: Sandro. Bom dia, Ivone.
2: Estou na escuta do seu programa. Uma ótima manhã para todos.
0: Oh, maravilha. Um abraço, Ivone do Caetano, ouvindo o nosso programa. Um forte abraço para você, minha querida. Obrigado pela audiência aí, hein? Todos aí da região de Caetano ouvindo o nosso programa. 7 da manhã, mais 15 minutos. 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Gente, obrigado pelo carinho. Alô, Noaldo, que está com a gente aí, ouvindo. Bom dia, Noaldo.
3: André, aqui é Noaldo, de Ibiaporã.
0: Tudo bem, Noaldo?
3: Novo. Estou aqui ligado aqui no Amanhecer da Chapada.
0: Beleza, show de bola. Um abraço, meu amigo Noaldo, aí de Ibiaporã, de Mundo Novo, né? Beleza. 7 da manhã, mais 16, 7:16. A gente vai trazendo mais, né? Deixa eu trazer aqui mais um modão pra você agora, tá? Chegando do Duca e Dalvan. Essa aqui, ó. Oh, potência, hein?

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1: Legal demais, você ouviu aí a música bonita com a dupla, né? Eita, e o Chico Rei Paraná cantando bonito pra você aí, um degrau na esquerda, aqui do nosso Amanhecer na Chapada. Nossa amiga Ivone, ela quer ouvir a música com o João Mineiro e Marciano. A gente toca já já, viu, Ivone? Um abração pra você, minha querida. Obrigado pela audiência aí do Caetano. Agora são 7h28 da manhã. 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Até as 8 da manhã, boa música sertaneja, não para no seu rádio chegando. Essa daí para matar a saudade do ano de 1991 com Zezé de Camargo e Luciano. Quem sabe de mim sou eu. Lembra dessa aí, ó?

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0: Olha a hora, meu povo, estamos de volta às 7h39.
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0: Já estamos de volta com mais um bloco, chegando na última parte do nosso programa. Vamos atender o zap de gente pra falar com a gente.
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0: A hora do ouvinte falar com o meu amigo Luiz da Mata Verde. Alô, Luiz, bom dia.
3: Bom dia, Sandro.
0: E aí, Luiz?
3: Fala que é Luiz. Rapaz, o sono me pegou, rapaz, eu acordei agora, viu?
0: É nada, levantei rapaz, agora. Rapaz, você perdeu o programa, Luiz.
3: Porque, moço, tem uma mulher aqui, rapaz, que é doente. Ela perdeu os movimentos, não fala, não anda.
0: Ô, oh, rapaz.
3: É, quando eu fui dormir, quase 1h da manhã.
0: Eita, não, imagina, hein?
3: Eu lhe liguei aí pra lhe pedir um louvor com um sertanejo, né?
0: Sim.
3: Sertanejo bom que você passa aí direto. Pois, Sandro, eu tô numa luta que só Deus mesmo pra me salvar.
0: Mas
3: Deus
0: tá no comando, meu irmão.
3: Mas eu fico só aqui, eu e ela, né? Eu cuido dela, faço tudo. Dou banho, faço de tudo aqui com ela.
0: Que maravilha, hein? Que maravilha.
3: É,
0: que
3: maravilha. Mas isso mesmo, até o dia que Deus quiser, mas eu tô lutando, eu tô na luta, né? Valeu, Sandro, bom dia.
0: Ô, meu amigo Luiz, um abraço pra você, meu amigo. Você é um guerreiro, né? Você é um guerreiro. É um exemplo de vida, né, para você aí cuidando, né, da sua esposa. Deus continua abençoando. Não existe nada difícil, né, para o homem que seja impossível para Deus, tá? Não existe nada difícil para o homem que seja impossível para Deus. Deus é bom, Deus é maravilhoso e Deus cuida de nós, nos dá força, né não? Tá bom, Luiz? Um abração para você, meu amigo. Muito obrigado pela sua audiência. Vou tocar seu louvor neste instante. E a nossa amiga Cineide. Alô, Cineide.
4: Bom dia, Sandra. Aqui é Cineide Belarmino. Quero mandar alô para Matilda Bachona, Liliana Vados Boia, Maria Souza, Fazenda Barrinha, para Cláudio Pires, para Ida Sim, para minha filha, que é uma esposa nova para você, pois a frente quer ver a mãe de Chitãozinho Chororó. Alô.
0: Muito bem, tá bom. Um abraço, Cineide aí do Belarmino Nery. Obrigado. A gente toca já essa moda aí para você, tá bom, gente? Agora são 7h, mais 41 minutos. 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

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Chegou uma remessa de vacina de 7 males, como diz aí, né? A Polivalente. Corra para não ficar sem vacina, viu? Aproveite. São 7 da manhã, mais 42 minutos. E a gente, deixa eu tocar uma moda aqui. Quem pediu essa aqui foi a minha amiga Ivone, lá do Caetano. Ela pediu para ouvir João Mineiro e Marciano e a música Eu Daria Minha Vida. E a gente toca aqui, ó.

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1: Esse hino não poderia faltar em nosso repertório.
2: É uma das canções mais lindas da música evangélica brasileira. Se isso não for amor.

Eu me lembro que a gente era menino e cantava esse hino na igreja. Realmente um hino que marcou a nossa história, a nossa vida. Muito especial para nós. Por isso nós convidamos você a cantar com a gente. Bem bonito. Se isso não for amor. Ninguém é amor como ele.

0: Legal, hora certa, 7h52. Isso não for amor. Zé Marcos e Adriano, fui para o meu amigo Luiz da Mata Verde, pediu esse louvor aí, né? Passou a noite praticamente acordado, né? Cuidando da esposa. Deus abençoe tua vida, viu, Luiz? Nada foge do controle de Deus. Tenha certeza disso. Fala com minha amiga Lene, que está com a gente na sintonia. Alô, Lene, bom dia.
1: Bom dia, Sandro.
0: E aí, Lene?
1: E todos que estiverem ligados aí no seu programa, que Deus nos abençoe.
0: Amém.
1: Sempre, né, Sandro?
0: Amém. Com certeza.
1: Ora, cuida.
0: Cuida.
1: Aqui no Tinga, hoje amanheceu tempo bom. Não está nem quente nem frio, né?
0: Ah.
1: E Deus está no comando, mais tarde
0: com
1: esquenta.
0: Certeza,
1: ontem
0: com
1: foi
0: certeza.
1: Bem assim também, mas esquentou um pouco mais tarde.
0: Pois é, rapaz, agora.
1: Bora.
0: 19 graus agora,
1: Guilherme. Eu quero ver aí a próxima música e ofereço para minha mãe Deto na Rua Bela Vista.
0: Ah.
1: E todos que gostar da música.
0: Muito bem, lindo, um abração pra você, minha querida. Pois é, né? Hoje amanheceu assim meio nem pra lá nem pra cá, né? Faltando 7 minutos para as 8 da manhã aqui do nosso programa. E a gente toca já uma moda aí que vai para nossa amiga Lene, viu? Beleza, então. Já eu volto dentro de 30 segundos, já finalizando o nosso programa.

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3: Legal, gente, pois é isso, tá chegando ao final do nosso programa. Agradecendo a você pelo carinho, pela audiência, muito obrigado pela sua companhia, né? Obrigado, meu Deus, por mais um dia, por mais um dia de trabalho, por mais um amanhecer na Chapada Diamantina. Amanhecer respirando, né? Graças a Deus, isso é bom demais. O ar que respiro, né? Tudo isso é criação de Deus. Faltando apenas agora 4 minutos e meio, né? 5 minutos e meio para as 8 da manhã. Eu deixo você com a última de hoje, com essa aqui, o meu amigo Lázaro Lessa. Vem comigo no campo. Até amanhã, se Deus quiser, a partir das 8 da manhã. Tchau, gente.

Queremos agradecer esse grande talento da música sertaneja que aceitou o convite para cantar com a gente. Obrigado, Barreirito, o cantor das andorinhas. E vamos nós, irmão.

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1: Toca mais música. 8h24.

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1: 9h24.
2: 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Ô meu xará!
3: Alô, bateri!
2: Venha pra cá, papai!
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3: É avô!
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3: Sabe o povo da Bahia!
2: Aí. Senhoras e senhores, andar com fé!

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0: salva de palmas para o Denomir. 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
2: 10h32.
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1: 10h36.
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1: 10h46.
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1: 10h48.
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1: 10h50.
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2: 10h50.
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0: 1115.
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0: 1116.
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1: Aí, meu compadre, vou falar pra ela agora. Vambora.

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2: 11:26.
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2: 11:28.

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5: 11:32.
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5: Bom dia, 11 horas 35 minutos da manhã, 11h35. A partir de agora, Jornal A Voz do Povo, encontro com a notícia mais cedo das 11h30, 1h30 da tarde, você fica sabendo de tudo. Hoje é uma quarta-feira, 29 de julho de 2026. Já se passaram 210 dias, 155 dias para o ano 2027. A lua cheia hoje, viu? A estação é inverno. 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
5: Eu e você até 1h30 da tarde, aqui é Cultura. Aqui.
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5: Os destaques chegando às manchetes de hoje. Prazo de adesão ao programa Desenrola 2.0 é prorrogado. Força Tarefa resgata 32 trabalhadores de fazenda de café em Minas Gerais. O Santos avança às oitavas da Copa Sul-Americana. Estados Unidos prorroga ordem de emergência nacional contra o Brasil. São Paulo deve ampliar vacinação contra o sarampo. Moraes pede manifestação da PGR sobre recusa de Flávio em depor. Unidade do Ministério Público Federal centraliza investigações sobre tráfico de pessoas. Sete entidades manifestam apoio ao STF após ofensas de Milei. 11h37, terremoto atinge Japão e 300 mil são deslocados de áreas de risco.
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5: Liminal obriga INSS e iFood a atender entregadores de acidentados. Exportações brasileiras alcançam 36,4 bilhões de dólares em junho e bate recorde. A inflação desacelera e tendência é de estabilidade dos preços. Começa nesta terça-feira Festival Melanina acentuada em Salvador. Keiko Fujimori assume hoje presidência do Peru. Campanha Julho Amarelo reforça combate a hepatites virais. Financiamento imobiliário exige cautela na hora de comprar um imóvel. Apostas online movimentam 3 vezes mais que o lucro de vendas do Natal. Tempestades colocam o Rio Grande do Sul em alerta vermelho para inundações.
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5: A área policial, as últimas das eleições. O Neymar diz que não joga mais pela seleção brasileira, viu?

0: que acontece em Utinga, na Chapada, na Bahia, no Brasil e no mundo.
1: Olá, boa tarde, Eliseu, boa tarde.
0: 11h40, logo mais teremos a participação aí do Celso, trazendo as informações pra gente.
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7: Os Estados Unidos prorrogaram por mais um ano a ordem de emergência nacional contra o Brasil, sem estabelecer medidas adicionais. O documento de 30 de julho do ano passado classifica nosso país como uma ameaça incomum e extraordinária. À época da publicação da ordem, os Estados Unidos acusaram o Brasil de supostamente violar a liberdade de expressão de cidadãos norte-americanos e residentes nesse país. Além disso, o governo de Donald Trump afirmou que o governo brasileiro atuava para que as plataformas online censurassem contas de pessoas que estão fora da jurisdição brasileira e para que essas empresas adotassem políticas de moderação que não condizem com a liberdade de expressão. O documento também dizia que o Brasil fazia uma suposta perseguição política contra o ex-presidente Jair Bolsonaro, condenado pelo Supremo Tribunal Federal a 27 anos de prisão por comandar uma tentativa de golpe de Estado no país. Os Estados Unidos afirmam ainda que as ações do governo brasileiro ameaçariam a segurança, a política externa e a economia norte-americana. Essa ordem executiva permitiu ao presidente Donald Trump a adoção de medidas contra o Brasil. No ano passado, quando o documento começou a valer, os Estados Unidos determinaram uma tarifa adicional de 40% sobre os produtos brasileiros. Mas a taxa deixou de vigorar em fevereiro, após a Suprema Corte norte-americana decidir que Trump não poderia impor tarifas contra qualquer país por meio de uma lei de emergência sem aprovação do Congresso. Na época, o presidente Lula afirmou que o Brasil é um país soberano, com instituições independentes e que não aceitaria ser tutelado por ninguém. Por sua vez, o Supremo Tribunal Federal afirmou que o julgamento de Bolsonaro ainda estava em curso e que a corte trataria o caso com independência e com base nas evidências do processo. Da Rádio Nacional em Brasília, Gésio Passos.
0: 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Mais informações, 11h44. O prazo de adesão ao programa Desenrola 2.0 é prorrogado, viu?
8: Mais tempo para renegociar as dívidas. O prazo do programa Desenrola 2.0 foi estendido até o final de...

0: agosto. A medida foi anunciada nesta terça-feira. O programa venceria na próxima semana, mas o novo período de vigência vai até o dia 31 do próximo mês. Com a prorrogação, consumidores com pendências financeiras terão cerca de mais um mês para regularizar a situação junto às instituições bancárias, explicou o ministro da Fazenda, Dario Durigan.
1: Esse prazo adicional vai ser importante, inclusive para que as pessoas que hoje estão tentando acessar os programas de moto, de carro, para trocar sua moto, trocar seu carro, possam resolver eventuais pendências que têm nos bancos previamente, que é usar o desenrola, para depois se enquadrar nas condições para as operações de carro e moto também poderem fazer jus a essas obrigações.
0: Ainda de acordo com Durigan, a extensão do cronograma não demanda novos recursos do Fundo de Garantia de Operações. Ou seja, do ponto de vista fiscal ou impacto direto ao Tesouro Nacional, não gera mais custos.
1: Isso não demandará novos aportes ao FGO, então é sem custo adicional do ponto de vista fiscal. E as condições do programa, elas se mantêm as mesmas do que foi originalmente anunciado. Então, portanto, não tem nenhuma restrição ou ampliação ou alteração com relação ao que a gente apresentou no novo Desenrola Brasil originalmente.
0: Até agora, mais de 9 milhões de famílias foram atendidas pelo programa. 2 milhões e meio renegociaram as dívidas bancárias com pagamento à vista. Mais de 1 milhão e meio optaram pelo parcelamento. E 5 milhões de pessoas tiveram o nome de inadimplentes retirados por causa de débitos de pequeno valor, embora a dívida continue para renegociação futura. A expectativa é que, com o mês adicional de prazo, o total de beneficiários do Desenrola chegue a 10 milhões. A publicação oficial da nova data limite deve ser feita até sexta-feira. Da Rádio Nacional em São Luís, Gabriel Correa.

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1: Bem, 11h47 da manhã, gente, em nome do Bill Amargo Ouro Verde, um abraço toda a equipe ali da Ouro Verde, sempre com o rádio ligado na cultura também, vendendo barato, homem do campo já sabe, hein? 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Tropical Motos, Pomada Negra, Polimax e a loja São Domingos. 11h48 até 1h30 da tarde, aqui é tudo ao vivo. Você também mandando o seu áudio, como é que está o clima aí na sua região? 759-9207-4717. Mais informações chegando para você que está aí no outro lado. Ó, gente, um terremoto atingiu o Japão e 300 mil são deslocados de áreas de risco.
2: O forte terremoto surpreendeu moradores do sul do Japão no meio da tarde desta terça-feira. As imagens registradas em diferentes cidades mostram o momento em que prédios, pontes e estações ferroviárias começam a tremer. O tremor de magnitude 7,1 atingiu a província de Kumamoto e foi sentido em várias regiões na ilha de Kyushu. As autoridades japonesas emitiram alertas de emergência e orientaram moradores a procurarem locais seguros. Mais de 300 mil pessoas foram instruídas a deixar as áreas de risco. Milhares de imóveis ficaram sem energia elétrica. O terremoto também interrompeu serviços ferroviários, provocou incêndios, danos em estradas e deixou dezenas de feridos. Em uma estação de trem, passageiros registraram o chão tremendo e o barulho provocado pelo abalo sísmico. Em um trem-bala, o sistema de emergência foi acionado imediatamente para interromper a viagem e garantir a segurança dos ocupantes. Segundo a emissora pública japonesa, NHK, pelo menos um hospital recebeu mais de 50 pessoas feridas. Há ainda relatos de vítimas em diferentes localidades atingidas pelo terremoto. As autoridades também emitiram alerta para ondas de até 1 metro de altura em áreas do litoral e pediram atenção para a possibilidade de novos tremores de grande intensidade. Um dos símbolos históricos da região também foi atingido. Parte do muro do castelo de Kumamoto desabou durante o terremoto. O monumento já havia sofrido graves danos no terremoto que atingiu a região em 2016. Quem presenciou o desabamento ainda tenta descrever o que viu. As imagens aéreas mostram a dimensão da destruição. Há registros de uma ponte destruída, incêndios em edifícios, casas desabadas e danos em um centro comercial parcialmente atingido pelo terremoto. Equipes de emergência trabalham no combate às chamas e nas buscas por possíveis vítimas. Em Tóquio, a primeira-ministra do Japão, Sanae Takaishi, convocou uma força-tarefa para coordenar as ações de resposta ao desastre. A primeira-ministra informou que cerca de 3.600 integrantes das forças de autodefesa já foram mobilizados para atuar nas áreas atingidas e fez um apelo à população. As autoridades japonesas seguem monitorando a ocorrência de réplicas do terremoto enquanto as equipes de resgate trabalham para atender a população afetada. Com informações da agência Reuters, da TV Brasil, em Brasília, Maíra Guedes.
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1: 11h52. A inflação desacelera e tendência é de estabilidade dos preços, gente.
5: A prévia da inflação oficial do Brasil ficou próxima da estabilidade no mês de julho, de acordo com o IPCA 15, divulgado pelo IBGE nesta terça-feira. A variação do Índice Nacional de Preços ao Consumidor Amplo 15 foi de 0,06%. Os preços foram coletados entre os dias 17 do mês passado e 15 deste mês. A inflação registrada representa uma desaceleração de 0,35 ponto percentual na medição mensal. Dos 9 grupos pesquisados pelo IBGE, o da habitação teve a maior alta, quase 1%. A principal razão é o aumento da energia elétrica de residências, que subiu mais de 3% por causa da vigência da bandeira tarifária amarela e dos reajustes em capitais como Curitiba e Porto Alegre. Por outro lado, a alimentação apresentou a maior queda, deflação de 0,66%. Os preços que mais caíram foram os do tomate e da batata inglesa. Os demais setores variaram entre redução de 0,33% em roupas e alta de 0,28% em saúde. O grupo Transportes registra alta de 0,11%. Apesar do aumento das passagens aéreas, os combustíveis recuaram quase 1%, apesar dos aumentos internacionais do petróleo. Entre as capitais dos estados, a maior variação do IPCA 15 ocorreu no Rio de Janeiro, 0,44%, pressionada pelas passagens aéreas e pela energia. O menor índice ficou em Belém, menos 0,22%, que teve deflação e houve forte redução de preços da gasolina e do açaí. No acumulado do ano, a inflação geral para o bolso do consumidor está em aproximadamente 3,5%, enquanto nos últimos 12 meses acumula pouco mais de 4,5%. Com reportagem de Gabriel Correia, da Rádio Nacional em Brasília, Daniela Longuinho.
1: Muito bem, 11h54, daqui a pouquinho o secretário da Agricultura, Nego do Paupeba, vai mandar uma mensagem para você, agricultor, presta atenção, daqui a pouquinho ele fala com a gente aqui, secretário da Agricultura do município de Utinga, Nego do Paupeba. 11h54, na maior audiência do rádio.
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1: Presta atenção na campanha Julho Amarelo, gente, reforçando o combate a hepatites virais.
6: O mês de julho é marcado pela campanha Julho Amarelo, que reforça a prevenção e o combate às hepatites virais. A iniciativa alerta para a importância do diagnóstico e do tratamento precoces. Essas ações são fundamentais para reduzir a inflamação do fígado e evitar complicações graves, como a cirrose e o câncer hepático. De acordo com a Sociedade Brasileira de Hepatologia, pacientes que não recebem acompanhamento adequado podem desenvolver formas crônicas da doença. Em cerca de 30 a 40% dos casos, a infecção pode evoluir ao longo da vida e provocar problemas mais sérios de saúde. A entidade incentiva ações de conscientização em todas as regiões do país. A estratégia é descentralizar as atividades e estimular médicos associados a promoverem campanhas informativas diretamente em suas cidades. Além disso, a sociedade médica atua como fonte de orientação e esclarecimento para a população. Entre as principais recomendações dos especialistas estão a vacinação, a realização de testes para detecção precoce e a adoção de hábitos seguros de comportamento e higiene. Em visita ao Rio de Janeiro, o ministro da Saúde, Alexandre Padilha, reforçou essa estratégia ao destacar a ampliação da cobertura vacinal contra a hepatite nas últimas décadas.
7: Começamos com a oferta da vacina para os profissionais de saúde, depois para os estudantes das profissões de saúde. Em 93, 94, eu fui em primeiras turmas como estudante de medicina a receber a vacina. Depois, a expansão dessa vacinação a partir de 1998, dentro do Sistema Único de Saúde. E depois, grande expansão para chegarmos à cobertura vacinal na primeira infância, para garantirmos a expansão dessa cobertura vacinal para os adultos.
6: A imunização varia conforme o tipo de hepatite. No caso da hepatite B, a vacina é indicada para toda a população, Mas a recomendação é ainda mais importante para profissionais de saúde, pessoas com múltiplos parceiros sexuais, quem vive com HIV, pacientes com doença renal crônica e pessoas com baixa imunidade. Já a vacina contra a hepatite A é recomendada para crianças, homens que fazem sexo com homens e viajantes com destino a áreas onde a doença é mais frequente. A orientação dos especialistas é clara: buscar informação, manter a vacinação em dia e realizar exames quando necessário são medidas essenciais para prevenir a doença e proteger a saúde do fígado. Com informações da Agência Brasil, da Rádio Nacional, no Rio de Janeiro, Tatiana Alves.
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13: 11:59.
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22: Meio dia e 3.

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3: Muito bem, meio-dia e 8 aqui no centro da cidade de Utinga. Boa tarde, obrigado pelo carinho, pela audiência. Hoje teremos a participação do Celso, trazendo os benefícios do Bioamargo Original Laranja para você. Daqui a pouquinho ele participa com a gente. 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Tudo isso até 1:30 da tarde. Você fica sabendo de tudo que acontece em Utinga, na Chapada, na Bahia e no Brasil e no mundo. Aqui é jornalismo com credibilidade e imparcialidade em todas as notícias. Daqui a pouco o contato com o secretário de Agricultura aqui do município de Utinga. Ele vai trazer informações para você, amigo do homem do campo, amigo agricultor. Presta atenção que Nego do Paupeba, ele vai falar com a gente daqui a pouquinho. Ó, gente, mandar um abraço para o pessoal do Chapada News também, comentando que o Ministério Público do Estado da Bahia recomendou no dia 27 que a Câmara Municipal de Iraquara, atenção, Câmara Municipal de Iraquara, anule a eleição da mesa diretora referente ao biênio 2025-2026, em razão de terceira recondução consecutiva da presidência da Casa. Além disso, o Ministério Público da Bahia recomendou que a Câmara realize novo pleito no prazo de 5 dias úteis. A medida foi adotada pelo promotor de justiça, Dr. Lucas Peixoto Valente, após identificar que a eleição resultou na terceira recondução consecutiva de Suede de Jesus Neves Filho ao cargo de presidente da Casa Legislativa. Vamos ouvir a matéria.
4: Da Bahia está recomendando a anulação da eleição da mesa diretora da Câmara de Vereadores ali na cidade de Iraquara. Vai ter eleição aqui em Seabra também. E o bicho tá pegando, hein? Eu tô acompanhando aqui. Tá quente aqui em Seabra. Iraquara aconteceu. Ministério Público entrou em jogo. Conversei, né? Tô entrando em contato agora com o presidente para conversar sobre o tema.
5: Então, Nerisvaldo, é isso. A medida foi adotada em razão de recondução irregular pela terceira vez do presidente da casa.
4: Lembrando que é como a presidência da República. Ali, segundo o Ministério Público, não pode 3 vezes, né? Se você quiser pela terceira vez, tem que dar espaço para um outro presidente entrar. Ganhou outro presidente, aí você entra depois dessa eleição. Agora, de vez, 3 vezes, o Ministério Público está dizendo, não pode.
5: Além disso, o MPBA recomendou que a Câmara realize novo pleito no prazo de 5 dias úteis.
4: Rapaz.
5: A medida foi adotada pelo promotor de justiça, Lucas Peixoto Valente, após identificar que a eleição resultou na terceira recondução consecutiva de Suede de Jesus Neves Filho ao cargo de presidente da Casa Legislativa.
4: Vou abrir aspas aqui, Diana. Situação considerada incompatível com o entendimento consolidado pelo Supremo Tribunal Federal. Destacou o promotor de justiça, foi aquilo que eu disse, né? Ele contemplou que o Ministério Público da Bahia requisitou documentos à Câmara Municipal que confirmaram que a atual presidente ocupou o cargo nos biênios 2021-2022, 2023-2024 e 2025-2026. Aí ele colocou aqui aspas, o Supremo Tribunal Federal, no julgamento da ação direta de inconstitucionalidade, firmou entendimento de que é permitido apenas uma única recondução sucessiva para o mesmo cargo na mesa diretora das casas legislativas. Informo mais uma vez que a gente entrou em contato com o presidente, com a presidência, né, da Câmara de Iraquara, e em breve a gente vai estar trazendo mais informações sobre essa situação. Vale lembrar.
3: Tá aí as informações, obrigado aqui ao Chapada News também. É bom lembrar, gente, que a medida foi adotada pelo promotor de justiça, o Dr. Lucas Peixoto Valente, após identificar que a eleição resultou na terceira recondução consecutiva do senhor Suede de Jesus Neves Filho ao cargo de presidente da Casa Legislativa. Situação considerada incompatível com o entendimento consolidado pelo Supremo Tribunal Federal, STF, destacou o promotor de justiça. Um abraço pessoal de Iraquara, sempre também acompanhando a gente. A partir de agora eu vou fazer uma promoção, viu? Vou fazer uma promoção a partir de agora. As 10 primeiras pessoas que gravar um áudio dizendo assim, preste bem atenção. 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É só mandar o áudio para cá, 75992074717, está contando aqui já, já tem 3 pessoas que já mandou áudio, é o teste da audiência aqui da cultura do nosso jornal, tá bom? Participe!
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3: 10 pessoas que ligaram primeiro aqui vai concorrer. 10 pessoas, já tem aqui 1, 2, 3, 4, 5, 6, 10. Nas 10 eu vou botar os áudios no ar, hein? Nas 10 que chegarem aqui vou colocar no ar.
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3: Eliseu Aquino. No comando, eu e você, eu quero fechar as 10 aqui rapidinho. Quando fechar as 10, vou colocar no ar aqui para a gente fazer o sorteio daqui a pouco da vitamina Polimax. 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Para seu organismo, vitamina é Polimax aqui no, na promoção da hora do jornal A Voz do Povo.
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3: No comando, até 1:30 da tarde, você fica sabendo de tudo. O secretário da Agricultura do município de Utinga, ele está na linha, vai falar com a gente agora, o senhor Nego do Paupeba, né? O Erenilton, conhecido como Nego do Paupeba, vai falar a partir de agora nos microfones da cultura. Boa tarde, Nego, seja bem-vindo.
7: Boa tarde, meu amigo Eliseu. Boa tarde a todos os ouvintes da cultura, ouvintes do jornal A Voz do Povo. Um abraço a todos os seus ouvintes, Eliseu. Passando hoje, Eliseu, para reforçar aí acerca das inscrições do programa Garantia Safra. As inscrições já estão abertas. Nós estamos fazendo lá na Secretaria essas inscrições desde segunda-feira. Informar aqui quem são os pequenos agricultores que têm direito a participar desse programa, que são aqueles agricultores, Eliseu, que cultivem uma área de 0,6 até 5 hectares, que nessa área esse agricultor produza mandioca, feijão ou milho. Aqui na nossa região são essas culturas que são atendidas pelo programa, e que esse agricultor tenha no máximo uma renda mensal de até um salário mínimo, e que ele não tem em nome dele nenhuma propriedade que passe de 4 módulos fiscais. Esses agricultores devem procurar a Secretaria de Agricultura aí de segunda a sexta para realizar suas inscrições. O prazo vai até dia 24 de setembro. Falou, Eliseu. Um abraço, meu irmão, a você e a todos os seus ouvintes. Fiquem com Deus.
3: Forte abraço, Nego. Muito obrigado pela participação aqui, sempre atuante, o nosso secretário da Agricultura de Utinga, Erenilton, Nego do Paupeba. 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
8: Boa tarde, Eliseu, que mais escuta do jornal, que ganha essa vitamina.
3: Pronto, a vitamina Polimax, viu? Por favor, retorne, bota o nome, por favor, e o endereço, nome e endereço. Ivone do Caetano, repetiu o áudio aí. É a vitamina Polimax, o nome dela, tá certo, Ivone? Para fazer parte aqui do sorteio. Mais um áudio, Neilce.
9: Olá, Eliseu, boa tarde. Neilce de Wagner. Aqui em Wagner o sol está brilhando, graças a Deus. Parece que o frio deu uma trégua. Então, eu quero ganhar essa vitamina aí. Eu quero ganhar a vitamina Polimax, que eu estou precisando.
3: Pronto, beleza.
9: Boa tarde para nós, que Deus nos abençoe.
3: Daqui a pouco eu faço o sorteio da vitamina Polimax. Obrigado, Neilson, da cidade de Wagner. Quem está na linha agora, Lene Miranda Santos. Cadê Lene? Boa tarde, Lene.
10: Eu quero ganhar a vitamina Polimax. Aqui é Lene, Eliseu. Estou ligado no jornal, sozinho está quente, Miltinga.
3: Pronto, Lene também está concorrendo já. São 10 áudios, já que vamos ao terceiro áudio. Daqui a pouco o sorteio.
11: Boa tarde, Miguelzinho. Volta a minha vida para nós. Eu quero ganhar essa vitamina Polimax aí. Quero mandar um abraço para todos da sintonia. Para Marivaldo Maquixaba, Maltinho, para Raimundo, para Antônio Santana, Raimundo e Wagner, assim, todos da sintonia aí, meu amigo. É que hoje está um pouco quente, viu?
3: Pronto, Valtemir, mais um áudio chegando. Quero mais áudio aí. Eu quero ganhar a vitamina Polimax, seu nome e endereço.
9: Boa tarde, Eliseu. Eu quero ganhar essa caixinha de vitamina aí, viu? Da Polimax.
3: Pronto, pode esquecer o endereço e o nome da vitamina para fazer parte do sorteio. Tem mais áudio chegando aqui, mais áudio girando. São 12 horas 19 minutos no pipoco de audiência da Potência da Cultura. Quem está na linha?
12: 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Boa tarde, Eliseu. Eu quero ganhar a vitamina Polimax.
3: Pronto, esqueceu o nome e endereço, não pode esquecer o nome e endereço, viu? Não pode esquecer o nome e endereço na hora do sorteio, para ficar tudo bonitinho, tudo certinho. Mais um áudio chegando. Quem tá na linha?
13: Boa tarde, Eliseu. Aqui quem fala é Leliana da Vaz dos Bois. Eliseu, hoje aqui tá quente, mas seu frio, mas tá quente. Eliseu, eu quero ganhar essa vitamina Polimax.
3: Pronto, maravilha, tá anotadinho também. Tá faltando mais dois áudios aqui. Faltam mais dois áudios pra gente fazer o sorteio daqui a pouco. Você que tá do outro lado, 759-9207-4717. Eu quero ganhar a vitamina Polimax. Quem tá na linha?
14: Boa tarde, Eliseu, é nome do Caetano, quero ganhar essa vitamina.
3: Esqueceu o nome da vitamina, Nondas, por favor, grave de novo, é vitamina Polimax, para fazer ficar tudo bonitinho aqui pra gente sortear. O nome e endereço, tem mais gente na linha, tem mais gente. Carmen da Rua Oswaldo Ribeiro, grava áudio aí, Carmen, por favor. Todo mundo gravando certinho. 12 horas 20 minutos, eu tinha uma ótima tarde para você. Lúcia do centro da cidade, já saiu aqui de outro áudio.
15: Bom dia, equipe da Rádio Cultura. Aqui quem fala é Lúcia. Meu endereço é Rua Manuel Novaes, número 43, o bairro é Centro, e eu falo aqui da sede. Então, o tempo está quente. O sol veio hoje cedo.
3: Pronto, valeu. Muito obrigado. Mais um áudio chegando aqui.
14: Nondas do Caetano, quero ganhar essa vitamina Polimax.
3: Muito bem, Nondas do Caetano, está concorrendo. Daqui a pouco sorteio, daqui a pouquinho, das 10 pessoas que estão gravando o áudio aí pra gente, no teste de audiência aqui da Cultura, todo mundo participando, que maravilha, hein? 12 horas 21 minutos, 12h21. Muito
15: bem, Nondas do Caetano, está concorrendo. Daqui a pouco sorteio,
3: Pronto, Carmen colocou o nome agora de novo aqui no áudio. Carmen da Rua Oswaldo Ribeiro, na vitamina Polimax, não é isso, Carmen? São 12 horas 21 minutos, 12h21. Tem mais gente aqui, tem sim, Ivone do Caetano, retornou com o áudio.
16: Oi, Eliseu, a Ivone do Caetano, quero ganhar essa vitamina Polimax.
3: Fechou aqui os 10 já, o Risadinha fechou já os 10 ouvintes aqui para a gente fazer o sorteio. Então vamos botar no Globo aqui, botar o Globo para girar, né? Vamos colocar o Globo girando. O Globo girando, já tem os 10 aí, Risadinha. Risadinha está numa preguiça danada hoje, viu? O meu amigo Cecel, o homem do Sarapatel. 3, 4, 5, 6, 7, 8, 9, 10, certinho. Girando o Globo aqui. Valendo, ó. 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Girando o Globo, quem sair ganhou.
9: Boa tarde, Eliseu. Quero ganhar essa caixinha de vitamina aí, viu? Da Polimax.
3: Pronto, tarde, pronto. Eliseu. Quem ganhou foi Carmen da Rua Oswaldo Ribeiro, aqui na cidade. Dá uma passadinha aqui na rádio agora, viu, Carmen? Para você já pegar o prêmio aqui, a vitamina Polimax.

0: meio-dia e 22 em Utinga, é a audiência maravilhosa aqui do Jornalismo Cultura, muito obrigado. Já sorteamos, quem ganhou foi a Carmen Ribeiro da rua Oswaldo Ribeiro, Carmen da rua Oswaldo Ribeiro aqui em Utinga, faturou a vitamina Polimax. Boa tarde, dona Domingas, da cidade de Wagner.
1: Na Bahia, o clima aqui está quente, está quente. Agora é tempo, né? Bom dia, bom dia, bom dia.
0: Obrigado, dona Domingas. Quem está na linha agora é o nosso querido Nego Jó.
2: A religião tá boa. Boa toda. Tá o calorzinho, só abrir um pouco, tá o calorzinho. Paz. E mais tarde eu vou pra roça, depois das 3 horas. E aí, como é que tá o Tinga? Como é que tá de calor? Como é que tá de paz? Pode passar a notícia que eu tô aqui no... Obrigado. Na rádio Cultura de Utinga, maior audiência do Brasil.
0: Valeu, Nego Jó, um abraço, meu querido, um abraço sempre com a gente, Nego Jó, seu Silvino, Adriano Dobre de Codorna, Marildo Souza, pessoal ali na Barrinha, Chico da Diamantina, alô Rocão, homem do feijão delicioso, rapaz, no Núcleo Rural, ouvindo a gente também, um abraço a sua esposa, a todos vocês aí do Núcleo Rural.
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0: Muito obrigado pelo carinho, pela sintonia, pela audiência, onde você estiver, na maior audiência do rádio, é aqui na Cultura. São 12h24, a campanha Julho Amarelo, reforçando o combate a hepatites virais.
5: O mês de julho é marcado pela campanha Julho Amarelo, que reforça a prevenção e o combate às hepatites virais. A iniciativa alerta para a importância do diagnóstico e do tratamento precoces. Essas ações são fundamentais para reduzir a inflamação do fígado e evitar complicações graves, como a cirrose e o câncer hepático. De acordo com a Sociedade Brasileira de Hepatologia, pacientes que não recebem acompanhamento adequado podem desenvolver formas crônicas da doença. Em cerca de 30 a 40% dos casos, a infecção pode evoluir ao longo da vida e provocar problemas mais sérios de saúde. A entidade incentiva ações de conscientização em todas as regiões do país. A estratégia é descentralizar as atividades e estimular médicos associados a promoverem campanhas informativas diretamente em suas cidades. Além disso, a sociedade médica atua como fonte de orientação e esclarecimento para a população. Entre as principais recomendações dos especialistas estão a vacinação, a realização de testes para detecção precoce e a adoção de hábitos seguros de comportamento e higiene. Em visita ao Rio de Janeiro, o ministro da Saúde, Alexandre Padilha, reforçou essa estratégia ao destacar a ampliação da cobertura vacinal contra a hepatite nas últimas décadas.
6: Começamos com a oferta da vacina para os profissionais de saúde, depois para os estudantes das profissões de saúde. Em 93, 94, eu fui primeiras turmas como estudante de medicina a receber a vacina. Depois, a expansão dessa vacinação a partir de 1998, dentro do Sistema Único de Saúde. E depois, grande expansão para chegarmos à cobertura vacinal na primeira infância, para garantirmos a expansão dessa cobertura vacinal dos adultos.
5: A imunização varia conforme o tipo de hepatite. No caso da hepatite B, a vacina é indicada para toda a população, mas a recomendação é ainda mais importante para profissionais de saúde, pessoas com múltiplos parceiros sexuais, quem vive com HIV, pacientes com doença renal crônica e pessoas com baixa imunidade. Já a vacina contra a hepatite A é recomendada para crianças, homens que fazem sexo com homens e viajantes com destino a áreas onde a doença é mais frequente. A orientação dos especialistas é clara: buscar informação, manter a vacinação em dia e realizar exames quando necessário são medidas essenciais para prevenir a doença e proteger a saúde do fígado. Com informações da Agência Brasil, da Rádio Nacional no Rio de Janeiro, Tatiana Alves.
0: Tatiana Alves, meio-dia e 27, vamos a um break comercial. Na sequência tem mais jornal para você.
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1: Meio-dia e 29.
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5: Meio-dia e 31.
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5: Meio-dia e 32.
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5: Meio-dia e 36.
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0: aqui. 12 horas 38 minutos em Utinga, boa tarde, obrigado pela audiência. 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Quem ganhou foi Carmen da rua Oswaldo Ribeiro, viu Carmen? Faturou aí a Vitamina Polimax, deu uma passadinha aqui na rádio, por gentileza, fale com Ingrid e pegue a sua vitamina, Carmen, da rua Oswaldo Ribeiro, aqui do centro de Utinga, Loja São Domingos. Oferecendo a área policial, chegando no seu rádio.
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0: Sete pessoas morreram em um acidente envolvendo um caminhão e uma van do tratamento fora do domicílio TFD, Prefeitura de Petrolândia, Estado do Pernambuco, PE-360, em Floresta e Mibirim, Sertão Pernambucano, segundo a Polícia Civil. A colisão ocorreu por volta das 5 horas da madrugada. Segundo relatos da Polícia Civil, a van ficou completamente destruída. No local do acidente, havia diversos destroços espalhados pela rodovia. 12:40, 12:40, daqui a pouquinho as notícias a nível local também chegando com exclusividade aqui, Cultura.
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0: E atenção, que já chegou com exclusividade da Cultura, atenção, atenção. Dois indivíduos presos em flagrante no box da Feira Livre, com quantidade considerável de maconha. É a polícia trabalhando em Utinga, hein? Dois indivíduos foram presos agora há pouco em flagrante no box da Feira Livre com uma quantidade considerável de maconha. Os mesmos indivíduos já foram presos várias e várias vezes pelo mesmo motivo aqui na cidade de Utinga. É uma notícia com exclusividade que chega aqui no Jornalismo da Cultura.
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0: Pois é, dois indivíduos presos em flagrante nos box da Feira Livre com quantidade considerável de maconha. Os mesmos elementos já foram presos várias vezes pelo mesmo motivo aqui na cidade de Utinga. O furo de reportagem aqui, Jornal A Voz do Povo. A notícia onde chega primeiro com credibilidade e imparcialidade.
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4: Durante a Copa do Mundo de Futebol, a massiva propaganda dos sites de apostas trouxe à discussão o impacto desse vício para o país. Uma nova campanha do Ministério da Saúde no rádio, TV e redes sociais alerta para os danos causados pelas bets. A iniciativa orienta sobre os riscos e apresenta medidas de prevenção através da rede de acolhimento do SUS, o Sistema Único de Saúde. A atuação das bets estimula a permanência e a repetição de apostas na avaliação do Ministério da Saúde. Jogar por mais tempo ou gastar mais que o planejado altera a rotina dos apostadores, com mudanças do sono, humor e nas relações familiares, acrescenta a pasta. A Organização Mundial da Saúde estima que o transtorno do jogo, como é conhecido esse tipo de comportamento na psiquiatria, afeta cerca de 1,2% da população mundial. O SUS oferece hoje teleatendimento e saúde mental para as pessoas com problemas relacionados a jogos e apostas. O atendimento desse serviço é feito de maneira sigilosa e permite assistência especializada à distância. Familiares de pessoas afetadas também podem receber acolhimento, orientação e acompanhamento. Para ingressar, basta acessar o aplicativo ou o site do Meu SUS Digital, fazer o login na conta gov.br e procurar por problemas com jogos de apostas. Será apresentado um questionário de autoteste para identificar o cuidado mais adequado. Quando o resultado apresentar risco moderado ou elevado, a pessoa será encaminhada automaticamente para o teleatendimento. O atendimento presencial também pode começar nas unidades básicas de saúde e, caso seja necessário, a pessoa pode ser encaminhada ao cuidado especializado no CAPS, o Centro de Atenção Psicossocial. O Ministério da Fazenda tem disponível um site que permite bloquear o acesso às páginas de apostas, a plataforma centralizada de autoexclusão. Por ela, pode-se bloquear as contas ativas e impedir a abertura de novas contas pelo CPF cadastrado. Da Rádio Nacional em Brasília.

0: Diegésio Passos.
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7: 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Olha a hora, 12h46, 12h46.
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7: Deixa o povo falar, quem está na linha agora, quem está na linha, boa tarde, quem está chegando.
8: Boa tarde, Eliseu, aqui é Marivalda da Pixaba. Como está o tempo aí? Aqui ficou frio de manhã, mas agora está um solzinho quente. Aí eu mudei de número, Eliseu. E no programa de Sandra Canta, tomando um cafezinho tinga. Deus abençoa.
7: Um abraço, minha querida. Programa do Sandro, maior sucesso aí. Obrigado, viu, dona Marival, dona Quixaba do Bonito, muito obrigado. O Sandro das 6 às 8 da manhã aqui no comando, de segunda a sexta, não é, Sandro? É, arrebentando aí nas madrugadas, na mini madrugada, das 6 às 8 da manhã. Programaça Amanhecer da Chapada com Sandro Alcântara. Deixa o povo falar, quem está na linha.
9: Bom dia, Eliseu, e todos os ouvintes da Rádio Cultura de Otinga. Aqui na Macaúba, foi frio à noite, mas já nasceu o sol brilhando e tá brilhando, tá meio quente. Ok, Fábio Gabriel.
7: Um abraço, Gabriel, lá em Macaúbas.
9: Do Brasil e da Bahia, ok.
7: Ok, um abraço, meu querido, na região de Miguel Comum, Macaúbas. 12h47.
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7: Alô, sou Rosalvo, dona Adete, Adriana Luval. Alô, Sidney, pessoal ali também na Praça da Feira ouvindo a gente, muito obrigado. É seu Efigênio, muito obrigado, Gilvan. É seu Zé Carlos da Segunda Ponte. É Rádio Ligado na Cultura, seu Antenor no Santa Luzia. Alô, Cari, lá no bar no Santa Luzia também ouvindo a gente. Na Fazenda, oi, Cari. 12h48. Atenção, gente, que uma van com 11 crianças cai em um rio no Recôncavo da Bahia. Uma van escolar que transportava 11 crianças caiu em um rio na localidade rural de Muquiba. No fim da tarde de ontem, parte dos alunos foram encaminhados para o Hospital Regional de Santo Antônio de Jesus. O veículo havia saído de São Miguel das Matas, onde as crianças de 3 a 12 anos de idade estudam, para levar os estudantes de volta para casa em Vazedo. Durante o trajeto, a van apresentou uma pane no sistema no trecho conhecido como Nhenho de Dona Maria, na divisa entre as cidades. Segundo informações da Prefeitura de Vazedo, via o site G1, moradores ajudaram a retirar as crianças desse veículo. O acidente não deixou feridos em estado grave. 6 dos alunos foram encaminhados ao Hospital Regional de Santo Antônio de Jesus, onde foram atendidos pela equipe médica. 4 foram liberados ainda, ou seja, ontem, os 2 foram liberados na manhã desta terça-feira. A prefeitura afirma que o veículo estava com revisão em dia. 12h50.
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7: Muito bem, 12h50, Zene está na linha. Obrigado, Zene, pela participação.
10: Tarde, cultura de Utinga. Aqui quem fala é Zene, diretamente da cidade de Salvador. Muito quente, muito calor. Como nasci bonita, não foi rica, então tenho que trabalhar, não posso ir pra praia. Mandou alô para a galera de Utinga, galera de Duas Barras, Lagoa Bonita, demais regiões, Volta Grande, toca aquele modão.
7: Modão, isso é mais tarde, tá bom, minha querida? 12 horas e 50 minutos, obrigado, Zene, lá em Salvador, ouvindo a nossa programação. Muito obrigado mesmo, aqui é cultura, hein? Seu Gilmar Vasconcelos e Wagner.
11: Bom dia, meus amigos da Rádio de Utinga, da Rádio Cultura de Utinga, essa rádio maravilhosa, espetacular, né? É, aqui não está chovendo, tem um friozinho leve e agora chegou o sol, temperatura de 24 graus no momento. No meu relógio são 10 horas e 57 minutos. Eu quero mandar um abraço para a população de Utinga, que é um orgulho quando eu vou essa cidade aí. Ver essa rádio Utinga lá no Rua Padre Neto, Antônio Neto, se não me engano, né? E quero dar aqui um abraço para São Antônio, o padre Edson, que Deus abençoe ele e sua família. Um abraço, meus amigos, a todos vocês. Essa turma toda da Tarde de Cultura. Um dia eu estive aí, encontrei o amigo Sandro, a Tangacia, que ia voltar, não voltou. Algum motivo teve que não me cabe a saber, mas tá tudo bem, beleza pura.
7: Um abraço, seu Gilmar. 12h52, 12 horas 52 minutos. Em Utinga, passamos a notícia com exclusividade aqui.
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7: Da área policial. E dois indivíduos foram presos agora há pouco em flagrante dos boxes da Feira Livre, com uma quantidade considerável de maconha. Os mesmos elementos já foram presos várias vezes, pelo mesmo motivo, aqui na cidade de Utinga. Você tem uma ideia? Um deles já foi preso 8 vezes, segundo informações aí. 8 vezes já foram, um deles já foi preso, 8 vezes, rapaz. E continua solto, né? 8 vezes, dando trabalho à polícia, mas a polícia chegou junto aí e prendeu de novo, ó. Um deles já foram presos aí 8 vezes por tráfico e uso aqui na cidade de Utinga. As informações que chegam pra gente com credibilidade. Aí agora é com a justiça, né?
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7: Break comercial, daqui a pouco tem mais jornal, segura aí.
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17: Meio dia 54.

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5: Meio-dia e 56.
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5: Meio-dia 58.
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5: Meio-dia e 59.
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18: Muito bem, 13:02. Minutos de volta com Jornalismo Cultura em nome da Diamantina, Eletromóveis, Bio Amargo Original, Laranja, Ouro Verde, Pomada Neymax, Mazieiro, Farmácia Vida, Café Utinga, Rachex, Lax Saúde Laboratório, Tropical Motos, Pomada Negra, Polimax e a loja São Domingos. Agora há pouco eu fiz a promoção aí da Polimax, foi um sucesso. Você que tem problema de impotência sexual, essa é a vitamina do mercado que chegou para ficar, viu? Polimax, não esqueça. 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Anote aí na sua agenda, Polimax. E quem ganhou foi Carmen, não é Carmen? Da Osvaldo Ribeiro, ela faturou numa boa a vitamina Polimax. Vamos dar uma repetida aqui das pessoas que participaram agora há pouco. Um sucesso, né? Diz aí.
19: Polimax. Boa tarde, Eliseu. Eu quero ganhar a vitamina Polimax.
18: Olha aí, é da cidade de Wagner, Francisco.
20: Eu quero ganhar a vitamina Polimax. Aqui é Helena, Eliseu. Tô ligado no jornal, sozinho tá quente, Miltinga.
18: Maravilha.
21: Oi, Eliseu, a Ivone do Caetano. Quero ganhar essa vitamina Polimax.
18: Todo mundo participando.
20: Aqui é Carmen da Rua Osvaldo Ribeiro.
18: Olha a vencedora, Carmen. Carmen da Osvaldo Ribeiro.
22: Nanda do Caetano. Quero ganhar essa vitamina Polimax.
18: Nanda do Caetano de Lagedinho.
23: Boa tarde, Eliseu. Aqui quem fala é Leliana da Vale dos Bois. Eliseu, hoje aqui tá quente, mas seu frio, mas tá quente. Eliseu, eu quero ganhar essa vitamina Polimax.
18: Pronto.
19: Boa tarde, Eliseu. Eu quero ganhar a vitamina Polimax.
18: Todo mundo tem que ganhar a Polimax.
20: Boa tarde, Eliseu. Eu quero ganhar essa caixinha de vitamina aí, viu?
24: Boa tarde, meu amigo Eliseu. Volta a minha vida pra nós. Eu quero ganhar essa vitamina Polimax aí. Quero mandar um abraço pra todos os assuntos aí. Pra Marivaldo Maquixaba, pra Maltini, pra Raimundo, pra Antônio Santana. Raimundo e Wagner, assim, todos da sintonia aí, meu amigo. É que hoje tá um pouco quente, viu?
18: Pronto.
20: Eu quero ganhar a vitamina Polimax. Aqui é Helena, Eliseu.
18: Um abraço, querida.
25: Olá, Eliseu. Boa tarde. Neilce de Wagner. Aqui em Wagner o sol está brilhando, graças a Deus. Parece que o frio deu uma trégua. Então, eu quero ganhar essa vitamina aí. Eu quero ganhar a vitamina Polimax, que eu estou precisando.
18: Muito bem, querido. Um abraço, pessoal de Wagner. Tá aí, gente. Rapidinho, né? É o teste de audiência aqui, pipoco de audiência, Jornal Voz do Povo.
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18: Helenita Oliveira, boa tarde.
26: Boa tarde, Eliseu. Tudo bem? Eliseu, eu quero ganhar essa vitamina Polimax. Mas, Eliseu, o clima do tempo aqui no Tinga hoje, mais cedo, estava frio. Tá Tava até frio, mas agora tá o sol quente.
18: Tá quente, né? Helenita, já fizemos o sorteio. Quem ganhou foi a Carmen, da rua Oswaldo Ribeiro, viu, Carmen? Passa aqui da manhã das 8 até meio-dia e pegue na mão de Ingrid, tá certo, Carmen? Rua Oswaldo Ribeiro, ela faturou a vitamina Polimax. Amanhã vou sortear mais, viu? Todo mundo na sintonia das 11h30 a 1h30 da tarde para faturar aí a vitamina Polimax. Quem está na linha para falar com a gente é o nosso querido secretário da Agricultura aqui de novo, ele falando, ele vai falar a respeito do programa Garantia Safra, nas inscrições do programa Garantia Safra. Seja bem-vindo à Cultura de novo, o Erenilto, conhecido como Nego do Paupeba. Boa tarde.
0: Boa tarde, meu amigo Eliseu. Boa tarde a todos os ouvintes da Cultura, ouvintes do jornal A Voz do Povo. Um abraço a todos os seus ouvintes, Eliseu. Passando hoje, Eliseu, para reforçar aí acerca das inscrições do programa Garantia Safra. As inscrições já estão abertas, nós estamos fazendo lá na Secretaria essas inscrições desde segunda-feira. Informar aqui quem são os pequenos agricultores que têm direito a participar desse programa, que são aqueles agricultores, quer dizer, que cultivem uma área de 0,6 até 5 hectares, que nessa área esse agricultor produza mandioca, feijão ou milho. Aqui na nossa região são essas culturas que são atendidas pelo programa, e que esse agricultor tenha no máximo uma renda mensal de até um salário mínimo, e que ele não tenha em nome dele nenhuma propriedade que passe de 4 módulos fiscais. Esses agricultores devem procurar a Secretaria de Agricultura aí de segunda a sexta para realizar suas inscrições. O prazo vai até dia 24 de setembro. Paulo Eliseu, um abraço, meu irmão, a você e a todos os seus ouvintes. Fiquem com Deus.
18: Forte abraço. Prazo, segundo o Nego do Paupeba, 24 de setembro. Procure aqui a Secretaria de Agricultura. Fale com o nosso amigo Nego do Paupeba, secretário atuante no município, tá bom? 13 horas, 6 minutos. Aqui você fica sabendo de tudo. Girando agora na área esportiva.
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18: 13 horas, 6 minutos. Campeonato de bairros, hein? Tá chegando aqui. Vamos conferir agora Campeonato de bairros que vai acontecer em Utinga.
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18: Um abraço, Campeonato de Bairros e Rural, hein, gente? Todo mundo convidado a participar aqui na Hora do Esporte.
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18: Girando, Santos avançando aí nas oitavas da Copa Sul-Americana.
3: O Santos voltou a vencer a Universidade Central da Venezuela, desta vez por 4-2, e carimbou passaporte para as oitavas de final da Copa Sul-Americana. O Peixe agora vai enfrentar o Maracá do Equador. Nesta quarta-feira tem mais dois brasileiros em campo em busca da classificação. Às 7 da noite, o Vasco da Gama recebe o Independente Medellín da Colômbia em São Januário. Na primeira partida, as equipes empataram em 2-2. Às 9h30 da noite, Bragantino e Sport em Cristal do Peru se enfrentam no interior paulista. Primeiro duelo terminou em 0-0. O assunto agora é o Campeonato Brasileiro. Nesta quarta começa a 21ª rodada da competição com 4 jogos. A Rádio Nacional transmite Fluminense e Bahia direto do Maracanã a partir das 9h30 da noite. O técnico Rogério Ceni fala da maneira que o Bahia vem atuando na temporada.
4: O campo sempre fala. Tem os sistemas que você pode trocar, né, se ajustar, mas a gente tenta sempre ver o que acontece no campo. Você tem que ter um elenco que você possa trocar, manter o nível, se você quiser chegar na parte de cima da tabela, né? Então, eu acho que nós, o que mais mudamos foi a maneira como nós, nem como nós marcamos pressão alta, que continua mais ou menos a mesma maneira, só que com mais intensidade pela característica dos jogadores. A construção é praticamente a mesma do ano passado, a maneira de construir, às vezes muda um pouquinho, 2 homens de frente, 1 de frente, 4 de meio, 3 de meio, 1 lateral por fora. E nós vamos tentando dar uma ou outra opção de jogo dependendo do encaixe do adversário.
3: Ainda jogam nesta quarta Mirassol e Remo no interior paulista, Internacional e Flamengo em Porto Alegre, Vitória e Palmeiras em Salvador. Da Rádio Nacional em Brasília, Bruno Mendes.
18: Rapaz, obrigado, Bruno Mendes. Vitória e Palmeiras em Salvador, Maracanã, Fluminense e Bahia, Bahia desfalcado. Vai ser um Deus nos acuda hoje, viu? 13 horas, 10 minutos. Meu querido Nego do Paupeba, que está aqui na linha de novo para fazer uma correção. Nego, secretário da Agricultura do município de Utinga. Boa tarde.
0: Boa tarde, meu amigo Eliseu. Boa tarde a todos os ouvintes da cultura, ouvintes do jornal A Voz do Povo. Um abraço a todos os seus ouvintes, Eliseu. Passando hoje, Eliseu, para reforçar aí acerca das inscrições do programa Garantia Safra. As inscrições já estão abertas. Nós estamos fazendo lá na Secretaria dessas inscrições. Passando aí, meu irmão, primeiro para agradecer a você aí por estar nos dando essa força, abrindo esse espaço para a gente estar falando do programa Garantia Safra aí, que beneficia uma quantidade grande de agricultores aqui em Utinga. E também aproveitar para fazer uma correção nas informações aí. Eu havia dito que o agricultor, para ter direito, ele tem que ter uma renda máxima de até um salário mínimo. Mas não é de até um salário e meio. O agricultor precisa ter uma renda máxima de até um salário e meio para se enquadrar dentro dos critérios aí do Ministério. Tá certo, irmão? Só para corrigir e agradecer. Um abraço.
18: Um abraço, nego. Sucesso aí. É só procurar maiores informações também. Procure o secretário da Agricultura aqui, tá bom, gente? Na cidade, Secretaria da Agricultura, aqui na cidade de Utinga. Um abraço, nego do Paupeba. Sempre também prestigiando, ouvindo a nossa querida Rádio Cultura, o nosso jornalismo. 13 horas, 10 minutos. Mais informações chegando ainda do esporte.
3: Depois da entrada dada pelo zagueiro Vitor Gabriel do Internacional, que ocasionou na fratura da tíbia do jogador Gabriel Peck, na partida que o Cruzeiro venceu o Inter por 2-1 no estádio Beira Rio, em Porto Alegre, após reunião do Superior Tribunal de Justiça Desportiva, ficou decidido que o atleta do Internacional, Vitor Gabriel, além de tomar 6 jogos de punição, só voltará a jogar assim que Gabriel Peck retornar aos treinamentos num prazo máximo de 6 meses. Se o prazo de recuperação de Gabriel Peck ultrapassar os 6 meses, o zagueiro do Inter, Vitor Gabriel, estará com seu retorno aos gramados liberado. Vivendo um momento interno complicado, Santos, na opinião de muitos, tem hoje na Vila Belmiro, pela Sul-Americana, uma missão dentro de campo muito mais fácil do que fora. O Peixe encara o jogo de volta da competição, pegando o Universidade Central da Venezuela, que, se quiser se classificar no tempo normal, terá que fazer 4 gols de diferença no Santos, já que no jogo de ida na Venezuela, o Peixe goleou por 4-1. Mesmo relacionado para o jogo, já que está suspenso na próxima rodada do Brasileirão, o atacante Neymar tem sido uma dor de cabeça para o Santos administrar. Após o empate de 2-2 com a Chapecoense, Neymar teria reclamado de maneira muito áspera com seus companheiros mais jovens no vestiário, o que deixou um clima muito ruim no grupo. No treino regenerativo de ontem, marcado para as 10 da manhã, Neymar chegou às 10h30 e pediu para fazer academia em casa, enquanto os demais jogadores continuaram no gramado. O técnico Cuca e a direção do Santos não se pronunciaram até agora. Da equipe de esportes da Rádio Nacional, André Luiz Mendes.
18: Ok, André Luiz Mendes, 13 horas 12 minutos. E falando do Neymar, o Neymar confirmou a aposentadoria da seleção brasileira, disse que não quer mais. Chegou ao fim, craque encerrou a sua trajetória com a camisa do Brasil com 80 gols em 130 jogos e 4 Copas do Mundo disputadas. Após a vitória do Santos sobre a Universidade Central da Venezuela, ontem pela Copa Sul-Americana, gente, o Neymar confirmou a sua aposentadoria da seleção brasileira. Na zona mista da Vila Belmiro, o craque santista diz que não vai mais vestir a camisa do Brasil depois de mais uma eliminação no mata-mata na Copa do Mundo. Ele disse, no meu momento na seleção brasileira já foi. Fiz história, fiquei muito feliz, dei meu sangue, minha vida, sempre briguei, lutei pela amarelinha. Mas eu acho que não dá mais, disse o craque Neymar. Tá aí, o ciclo do Neymar na seleção, segundo mesmo, encerrou.
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18: 13 horas 13 minutos.
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18: Na maior audiência do rádio, muito obrigado pelo carinho, muito obrigado pela audiência. Chegando o quadro das eleições, agora chegando o quadro das eleições.
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18: Vamos falar da pesquisa Quest na Bahia. Semineto e Jerônimo têm empate técnico segundo a Quest. Vamos conferir agora.
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5: o cenário, uma disputa aqui que aparece ACM Neto. São dois cenários, empate técnico tanto no primeiro quanto no segundo. ACM Neto no União Brasil, nesse cenário 1, com 39%. Jerônimo Rodrigues, do Partido dos Trabalhadores, atual governador, candidato, ainda pré-candidato à reeleição, com 38%. Haroldo Félix, 1%. Ronaldo Mansur, 1%. José Estevão não pontua. Indecisos, 13%, 8%. Não muito diferente aqui, 39 a 38 também para ACM no segundo cenário. Nem vou debater muito aqui, mostrar muita coisa, falar de indeciso, porque é praticamente o mesmo quadro. Vamos para o segundo turno, porque numa eleição também, num primeiro turno tão parecido com o segundo, aqui também tem uma situação de empate técnico, oscilação muito dentro da margem de erro. Tinha 41 a 38 de ACM Neto em abril, aqui uma diferença para São Paulo que a gente mostrou. Aqui a margem de erro é de 3 pontos percentuais, porque o número de entrevistados é menor em relação a São Paulo. 43 a 39, 4 pontos percentuais de diferença de margem de erro de 3, teria que ser mais de 6 para a gente poder dizer com alguma segurança que a ACM Neto estaria na frente de Jerônimo. Não é o caso. Tem um empate técnico, 11% de indecisos, 7% de branco, nulo e não vai votar. Vamos olhar a avaliação de governo Jerônimo Rodrigues. E aqui já tem uma coisa que chama a atenção, né? Positivo dele com 37%, é o que mais pontua, regular com 35%. Então ele tem aqui mais de 70%. Essa soma eu faço, mas muita gente faz, tá, assinante? Para quando vai avaliar um governo, cientista político, sociólogos, quando tem isso daqui, seria um governo muito competitivo, alguém que está tentando, um incumbente está tentando a reeleição, mas a gente tem uma situação de empate. Negativo, 23%, 5% não sabe ou não responderam.
18: Aí a situação do momento, segundo a Quest aqui no estado da Bahia. Agora vamos ouvir aqui o que diz aqui os candidatos. O ex-ministro da Casa Civil e pré-candidato ao Senado, Rui Costa, ele dá o seu depoimento também em uma entrevista. Vamos ouvir o Rui Costa.
8: Estão dadas para que a eleição, tanto na Bahia como no Brasil, sejam resolvidas no primeiro turno. Ô Mário, pesquisa para mim, eu sempre digo, é uma fotografia. Fotografia de um momento. E o que vale mesmo é o resultado da eleição no dia da eleição. A pesquisa serve para as pessoas irem tomar informação. É evidente que ela influencia muitos eleitores. Mas a pesquisa de hoje, eu diria, a fotografia de hoje, ela é muito positiva para o governador Jerônimo, positiva para o presidente Lula, e mostra que aqueles que não apresentam uma proposta para a Bahia e para o Brasil não vão tendo aceitação do eleitorado. Não adianta dizer o que falta. O que falta a população sabe. O que eventualmente precisa melhorar, a população sabe. O que a população espera ouvir de um candidato, seja ele governador, presidente, deputado, senador, é o que vai fazer para melhorar. E não só ficar atacando, distribuindo calúnia. E, portanto, quem faz isso, a tendência é cair nas pesquisas, como está caindo. E quem trabalha e apresenta resultado vai subir nas pesquisas, como o Jerônimo está subindo, como o Lula está subindo nas pesquisas.
18: Eleições. Você viu o depoimento aí, ele falou a respeito da pesquisa, o ex-ministro, né, da Casa Civil, o Rui Costa, e pré-candidato ao Senado. Vamos ouvir agora o pré-candidato ACM Neto, né? O que, que ele diz aí da pesquisa? Vamos ouvir aqui, tentar colocar aqui o ACM Neto. Ele faz a sua avaliação, ele que é do União Brasil. São 13 horas 23 minutos. Aqui você fica sabendo de tudo, ouvindo a programação, inclusive o novo quadro Eleições. Eleições. Vamos ouvir o ACM Neto.
9: Entendo que a pesquisa, ela traz dados muito animadores para a gente. Antes de tudo, é bom lembrar que o governador Jerônimo Rodrigues, ele está há 4 anos em campanha. Há 4 anos ele é candidato a governador. Não saiu do palanque. Naturalmente, teve, durante todo esse período, uma grande exposição, espaço na imprensa, instrumentos de governo, convênios, obras, andou por aí. A gente sabe que, viajando para cima e para baixo, com muito pouco resultado, com muito pouca produtividade, deixando de lado o enfrentamento aos problemas reais dos baianos, mas com visibilidade, afinal de contas, é o governador. Nunca na história da Bahia que um governador pôde ser candidato à reeleição, ele esteve atrás nas pesquisas. Em todas elas, seja com a diferença maior, seja com a diferença menor, em todas elas nós aparecemos na frente do governador Jerônimo Rodrigues. Essa pesquisa, inclusive, ela traz um dado muito positivo que mostra que 76%, você citou isso aqui, Evelyn, 76% dos baianos desejam mudança, contra 21% apenas que querem continuidade. Aliás, esse sentimento a gente vem percebendo em todas as nossas caminhadas pela Bahia. O que salta mais aos nossos olhos quando a gente vai a qualquer região do interior do nosso estado é exatamente esse desejo de mudança que as pessoas vêm manifestando. Eu tenho ouvido em vários lugares do nosso estado pessoas dizerem assim: Neto, na campanha passada eu votei em Jerônimo. Tem gente que diz: eu fiz campanha para Jerônimo, agora eu estou contigo. Tem gente que vai além, diz assim: olha, eu nunca dei um voto fora do 13, é a primeira vez na vida que eu vou votar fora do 13, porque eu acredito que precisa ter mudança na Bahia. Então, eu acho que esse é o ponto.
18: Tá aí, ouvimos os dois lados aí, né? Ouvimos aí do lado do PT e também agora do ACM Neto. É aqui, é Jornalismo Cultura.
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18: Falando das eleições 2026, já se aproximando o mês de outubro.
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18: Muito bem, 1h26 nesse horário ontem, viu, Lilian? A Lilian que participou da gente da Vaza dos Bois, da cidade de Wagner, fazendo aí algumas acusações a respeito da prefeitura de Wagner, e a assessoria lá da prefeitura de Wagner respondeu a gente aqui, respondeu aqui a Lilian: graças a uma boa gestão, Wagner não deve um centavo, é o que diz a assessoria da prefeitura de Wagner, a nenhum fornecedor. O débito que existia único era as notas do São Pedro, que o governo não liberou o convênio, e hoje, segundo as informações, o prefeito pagou com recurso próprio. As praças, como a Lilian diz aqui, estão em construção, não temos como construir uma nova sem quebrar a antiga. Temos nesse momento 32 obras em execução na cidade de Wagner, de maneira simultânea, 30 mil metros quadrados de asfalto sendo feito em diversas ruas da cidade, 4 escolas em obra ao mesmo tempo, asfaltamento do povoado da Lagoa Nova, implantação de iluminação da saída do Bule até a BA, construção de creche, de casas, nova garagem, Secretaria de Obras, Coordenação de Transporte, Detran prestes a ser inaugurado, entre outras tantas. Sala Vermelha no hospital, já implantada. A Lilian também falou sobre a saúde de Wagner, ele responde, Prefeitura de Wagner que responde. SAMU em funcionamento desde janeiro, nova casa de saúde, 2 vans, TFD novo, 2 ambulâncias, 4 escolas migradas para o tempo integral, implantação de escolinha municipal e pública de futebol, mais de 2 mil exames de vista, prótese dentária gratuita para atender 100% da população, aparelho auditivo gratuito para quem possui laudo com comprovação de deficiência. Está aqui, graças a Deus, é uma gestão responsável, temos recurso livre em caixa. Temos o planejamento 2027, iniciar com 100% de ensino integral na rede pública. Estamos também em processo do prédio lá no hospital, iniciando as tratativas para a construção de mais um PSF na sede e a construção de um campus society em Cachoeirinha. É a resposta, assessoria de comunicação ao ouvinte, Leilian. Viu, Leilian, você que participou, temos que ouvir os dois lados. Você participou ontem, fez as suas reivindicações, fez também as suas críticas. Está aqui a Prefeitura de Wagner já respondendo. É assim que se faz um jornalismo sério, né? Ouvindo as duas partes.
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18: Também está aberto o canal aqui, o senhor Pedro também da cidade, ali da localidade de Duas Barras, distrito de Motochapéu, ele que fez acusações também, fez críticas à administração da prefeitura de Morro do Chapéu. O canal está aberto aqui, tanto para o lado aqui do vereador Luciano, também como o da prefeita Juliana. O Pedro reclamou da situação da estrada que liga Duas Barras até a cidade de Utinga. Um abraço, viu, Pedro, lá da comunidade de Duas Barras. E finalizando o jornal de hoje, de volta amanhã com fé em Deus, a partir das 11h30 da manhã. Mas eu continuo com você daqui a pouquinho, com o programa Tarde Total.
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0: Uma e meia.
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0: 1:32.

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6: 34.
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6: 1:35.
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1: 1h49.
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4: 1h51.

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2: 2h32.

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5: 12h34.
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1: 36.
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0: Bom demais, olha a hora, 12 minutos para as 3 da tarde. 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
0: Quem está ouvindo a nossa programação é o nosso querido Rocão do Núcleo Rural e sua esposa, seus familiares ali no Núcleo Rural. Rocão, rapaz, está conhecido, risadinha, como homem do feijão do sabadão, né, Rocão? Que feijão gostoso, aquela feijoada, aquele bocotó, aquela rabada. O homem é fera, hein? Todos os sábados ali no Bar do Rocão, no Núcleo Rural. Tá famoso, viu? Tá famoso! Um abraço, Rocão!

Eita, Zezo, aqui é tarde total e o Brega Light, 5 para as 3. Acerta o placar do jogo entre Bahia e Fluminense, concorram a vitamina Polimax e mais 2 pacotes do café Otinga. Mande seu áudio agora, hein?

Eita, esse é Cristiano Neves. Alô, gatinha em Umburana. Fim da nossa programação, tá sumido. Tomador de Biomargo Laranja, hein, gatinha? Alô, Carido Bar, lá no Santa Luzia, ouvindo a gente também, muito obrigado. 2:03. 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

0: Bom demais, finalizando mais um bloco aqui. Daqui a pouquinho eu quero ouvir a sua voz no ar. 759-9207-4717. Valendo a Vitamina Sucesso Polimax. E dois pacotes do Café Utinga.
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0: 2 e 2.
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0: 3 e 4.

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0: Chapada em Notícia. 3:10, Chapada em Notícias. 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E vai mandando um áudio, viu? 759-9207-4717. Tem jogão de bola logo mais. Bahia e Fluminense pelo Campeonato Brasileiro. Qual a sua opinião? Vai dar o Bahia hoje? Vai dar o Fluminense? Aí automaticamente você concorre à vitamina. 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Envolvimento de policiais em tiroteios bate recorde no ano 2026. E mais, André Mendonça autoriza a Polícia Federal a rastrear bens de Vorcaro no exterior. E a ANAC restringe vendas de passagem da companhia aérea. Vamos ouvir agora.
1: A Agência Nacional de Aviação Civil suspendeu a venda de passagens da Flybond, companhia aérea low cost argentina, para as capitais Florianópolis, Maceió e Salvador. A medida já começa a valer nesta quarta-feira. De acordo com a ANAC, entre os dias 1 e 27 de julho, a empresa cancelou 79% dos voos. A fiscalização encontrou também problemas no atendimento aos consumidores, como dificuldades nos canais de contato, reclamações sobre reembolsos, alterações de voos e assistência aos passageiros afetados. Além da suspensão de bilhetes para as 3 cidades, a Flybond não pode aumentar a malha aérea. Isto quer dizer que não pode incluir novos destinos ou voos no Brasil. A decisão prevê ainda a suspensão da venda de passagens para a rota Buenos Aires, Rio de Janeiro, Galeão, a partir da próxima segunda-feira, se a empresa não comprovar ajustes para garantir a regularidade do serviço. As restrições podem ser retiradas se a companhia aérea comprovar que consegue restabelecer a capacidade de operação. A ANAC informou que a decisão não afeta passagens já emitidas. Em caso de problemas, a Flybond deve ser procurada primeiro. Se não tiver solução, aí o passageiro pode reclamar pelo site gov.br/ANAC Passageiro. Nós questionamos a Flybond sobre a decisão e os problemas identificados e ainda aguardamos uma resposta. Da Rádio Nacional em Brasília, Gabriel Brum.
0: Ok, Gabriel, 3:11. André Mendonça autoriza a Polícia Federal a rastrear bens de Vorcaro no exterior.
1: A Polícia Federal vai rastrear os bens de Daniel Vorcaro, dono do Banco Master, no exterior. O pedido foi aceito pelo ministro do Supremo Tribunal Federal, André Mendonça. Com a decisão, o governo brasileiro vai acionar mecanismos de cooperação internacional para tentar obter informações sobre os bens e recursos ilegais que podem ter sido enviados para fora do país. Daniel Vorcaro é investigado na Operação Compliance Zero, que apura fraudes aplicadas pelo Master no sistema financeiro. Entre elas, a tentativa de compra do banco pelo BRB, Banco de Brasília, pertencente ao governo do Distrito Federal. Atualmente, Vorcaro está preso preventivamente na Papudinha, em Brasília. Com informações da Agência Brasil, da Rádio Nacional em Brasília, Gabriel Bruno.
2: Polícia. As operações policiais, frequentemente tratadas pelos governos como principal resposta à criminalidade, registraram recorde de envolvimento em tiroteios no Brasil. Apenas no primeiro semestre deste ano, os confrontos com forças de segurança deixaram mais de 900 pessoas baleadas. Os números são do relatório semestral do Instituto Fogo Cruzado, divulgado nesta quarta-feira. Entre janeiro e junho, foram registrados 2.511 tiroteios nas regiões metropolitanas do Rio de Janeiro, Recife, Salvador e Belém. Ao todo, 2.403 pessoas foram atingidas por disparos. Dessas, 1.628 morreram. As ações e operações policiais estiveram presentes em quase 4 de cada 10 confrontos armados. É o maior índice já registrado pelo Instituto. O levantamento mostra ainda que, apesar da queda do número total de tiroteios em algumas capitais, a violência continua avançando. Os confrontos entre facções e milícias fizeram mais vítimas neste ano. O coordenador do Instituto Fogo Cruzado, Eric Batalha, comenta os principais destaques do relatório semestral.
3: Os nossos dados indicam um avanço nas ações de grupos armados nos estados que nós mapeamos. Rio de Janeiro, Bahia, Pernambuco e Pará. Entre baleados e disputas, né, disputas entre grupos armados, nós observamos um crescimento de cerca de 12% durante o semestre, indo de 181 vítimas no primeiro semestre de 2025 para 203 no primeiro semestre de 2026.
2: Casos de pessoas feridas durante assaltos e tentativas de roubo também cresceram no primeiro semestre. Foram 260 vítimas, 9% a mais do que no mesmo período do ano passado. No Rio de Janeiro, quase metade dos tiroteios registrados teve participação policial. O índice é o maior desde o início da série histórica em 2017. Já os confrontos entre grupos criminosos atingiram o maior número de vítimas já contabilizado pelo Instituto na região. Em Recife, mesmo com a redução da violência armada, as operações policiais alcançaram um recorde histórico, com 60 registros, 9% do total mapeado. Em Salvador, a presença policial foi registrada em mais da metade dos tiroteios mapeados, com 56% dos registros. Já em Belém, a violência chegou com mais intensidade ao ambiente doméstico. O número de pessoas baleadas dentro de casa cresceu 90% em um ano, alcançando o maior patamar da série histórica. Da Rádio Nacional, no Rio de Janeiro, Tatiana Alves.
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0: Muito bem, 3 horas 15 minutos. Eu quero ver sua participação aqui para concorrer aos prêmios da programação Tarde Total de hoje. Noaldo está ouvindo a gente lá na Bonita de Mundo Novo. Boa tarde, Noaldo.
5: Boa tarde, Eliseu. Estou aqui ligado aqui no Tarde Total. Muito calor aqui, viu, Eliseu?
0: Olha aí o calor.
5: Ibiaporã.
0: Ibiaporã, Bonita de Mundo Novo. Obrigado pelo carinho, pela audiência. Quem está ouvindo também a gente é o nosso amigo Rocão, viu? Rocão ali do barzinho lá no Núcleo Rural, não é, Rocão? Sempre na sintonia. Beleza, ele e sua esposa, seus familiares. Um abraço. Alô, Rocão!
6: Valeu, Eliseu! Loco, tô pegado! Nós estamos aqui ligadinho na 820 AM. Tamo junto!
0: Valeu, Rocão! Um abraço, meu querido. Tá concorrendo aqui a premiação também, viu, Rocão? Tá ligado na 820 AM, lá no bairro Núcleo Rural. Obrigado. Nosso amigo Jamaica, também ali pertinho. O Jamaica, viu, Rocão? O homem que não gosta de trovão e relâmpago, viu? O homem tem medo, viu? Outro dia aqui na rádio mesmo, rapaz, quando a chuva tá lá de trás da serra, ele disse, Eliseu, vamos cair fora, que tá vindo chuva aí, eu não me sinto bem com trovão e relâmpago. E quando pensa que não, rapaz, esse homem começou a correr aqui no fundo da rádio, que esqueceu até os chinelos, viu, Rocão? O homem perdeu até o chinelo, rapaz, imagina aí. É o Jamaica lá do Núcleo Rural.
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0: Jamaica no Núcleo Rural, fazendo suas compras também aqui nas Casas Freire com a gente.
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0: Com certeza, com certeza.

0: Bom demais, recordando com a gente aqui Edson Gomes e a banda Cão de Raça. 3:21, você vai ligando, participando, dando sua opinião também.
1: Boa tarde, Eliseu, aqui é Carme da rua Oswaldo Ribeiro. Pra cá do jogo aí é 2-1 pro Fluminense.
0: 2-1 Fluminense, Carmen da rua Oswaldo Ribeiro. Carmen, você faturou a vitamina no jornal. Dá uma passadinha aqui na rádio amanhã para retirar o prêmio, viu?
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0: Vale prêmios. Alô, Zene.
3: Alô, alô. Boa tarde, Eliseu aqui, um grande locutor da Rádio Cultura de Utinga. 2-1 pro Bahia. Não torço pro Bahia, não, mas... 2-1 pro Bahia.
0: Pronto, 2-1 Bahia, Zene. Tá nem Salvador, no calozão. Aí tomando banho de praia, né, Zene? Bom demais.
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8: 3:23.
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0: Olha a hora, 3h25 da tarde, com a gente as Casas Freire.com, Supermercado Martins, Café Utinga.
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0: Valtemir tá ouvindo a gente lá no Bonito, Vila Paraná.
2: Boa tarde, né, Gazil? É, rapaz, aqui agora esquentou um pouco, viu? Tá bastante quente aqui agora à tarde. E aí, rapaz, quero se tocar uma música com o Rui Iglesias aí, é por ela, se for possível aí. Eu quero oferecer para todos os pessoal da sintonia aí, mandar um abração para todos sintonizados na cultura aí, meu amigo.
0: Beleza, vamos tocar agora, com todo prazer, viu, meu querido Valtemir da Vila Paraná. Aí você retorna outro áudio dizendo o placar do jogo, por favor, Valtemir. Entre Bahia e Fluminense, tá bom? Para a gente anotar direitinho para você concorrer à premiação. Ele pediu por ela com Julio Iglesias.

0: Bom demais, Julio Iglesias. Por ela, aqui na tarde mais gostosa do rádio. A pedido de Valtemir da Vila Paraná do Bonito. Break comercial, daqui a pouco tem mais. Lembrando que daqui a pouco, a partir das 4, tem o Mensageiro com o Pastor Roberto.
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2: 3h33. 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
1: Não tem jeito, meu compadre. Vambora. Ela vacilou comigo, nós estamos aí, né? Tudo certo.

0: Legal, gente, olha a hora, 23 minutos para as 4. Tá valendo a sua participação, hein? Quem tá na linha agora, quem está na linha é Leilian. Alô, Leilian, boa tarde.
1: Boa tarde, Eliseu. Tô aqui ligadinha no Tarde Total também. Passa uma música aí pra mim ouvir. Ofereço para todos que gostarem. Um abraço, um ótimo final de tarde para todos. Que Deus abençoe. E quem fala, Leiliana Vaza dos Bois.
0: Obrigado, Leiliana Vaza dos Bois. Tá valendo aí o placar do jogo, hein? Hoje tem Bahia, tem Fluminense. Pra quem acertar o placar, a gente ganha a vitamina Polimax, essa vitamina completa. É a vitamina do trabalhador, né? A Polimax, mais dois pacotes do café Utinga, viu? Nil na Lima, da Baixada de Utinga.
2: Cara, aqui quem fala é Nil da Baixada. Gostaria de pedir uma música de Gustavo Lima, e oferecer para todos os amigos meus, principalmente para mim, me curtir, para ouvir para vocês.
0: Beleza, obrigado, hein? Ela pediu Gustavo.

0: Bom demais, 18 minutos para as 4, valendo premiações aqui na tarde mais gostosa do rádio. Onde você estiver, obrigado pelo carinho, pela sintonia. 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Meu amigo Alex está em Lajedinho ouvindo a gente. Boa tarde, Alex.
1: No placar de Fluminense Bahia e 2-1 Bahia, Eliseu. Toca aí, Zezo. Curti Zezo sábado aqui em Lajedinho ao vivo.
0: Epa, aí vai ser bom mesmo, hein, rapaz? Zezo em Lajedinho. É, um abraço, Alex. Vamos tocar o Zezão aí para Alex, lá de Lajedinho ouvindo a gente. Meu amigo Risadinha, Neto Risadinha.
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0: Beleza. Ele pediu Zezo e vai curtir agora de primeira pra você.

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1: Gente, olha a hora certinha pra você, onde quer que esteja ouvindo a nossa programação. É, quem tá na linha agora é o meu amigo Rangel, rapaz, Rangel. Alô, Rangel!
2: Eliseu, boa tarde, meu amigo, tudo bom? Tranquilidade, tarde maravilhosa. Eliseu, pedi um alô aí para nosso amigo Bolinha, nosso amigo Rangel Pedreiro, aqui na obra de Tremedão, nosso amigo Juninho Trator. Um alô pra Tan também, conhecido como Cigano, essa galera que faz acontecer a construção civil. Valeu, meu amigo Eliseu, boa tarde, meu amigo. Toca pra gente aí, pra gente ouvir aí nessa tarde, finalzinho de tarde maravilhoso, a música de Reginaldo Ross. Valeu, grande Eliseu.
1: Um abraço, Rangel. Muito obrigado, hein? Bom trabalho. Deus abençoe vocês aí.
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1: Beleza, essa quem pediu foi Rangel. Alô, Rangel, tá trabalhando e ouvindo a Rádio Número 1 da Chapada Diamantina, hein?
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1: O nosso amigo Gineiro Trator, aquele abraço também a todos vocês aí na companhia.

0: Daqui a pouquinho tem o pastor Roberto, rapidinho, senão o tempo está esgotando aqui. Já está esgotando, né, Risadinha? Já foi, né?
1: Boa tarde, Luizinho. Aqui é Marivaldo da Quixaba. Vou botar 2-1 pro Bahia também.
0: 2-1 Bahia, 2-1 Dona Marivaldo da Quixaba, lá no Bonito, ouvindo a gente, muito obrigado. Finalizando aqui com Dona Berenice da Fazenda Grotão.
2: Eliseu, o placar do jogo aí vai ser 2 pro Fluminense e 1 pro Bahia. Aqui é Berenice da Fazenda Grotão. Passe a música aí com o padre Marcelo Rossi, Noite Traiçoeira.
0: Muito bem, dona Berenice, já para finalizar aqui a programação, daqui a pouco tem o pastor Roberto, né? Vê se dá tempo aqui, dona Berenice, tocar a sua música com o padre Marcelo Rossi. E o, daqui a pouquinho o pastor chega também com o seu programa, é, tocando aqui os seus louvores, né? Pastor Roberto e o programa O Mensageiro, daqui a pouco no seu rádio.

0: Boa tarde, Eliseu. Tô aqui na escuta do Tarde Total. Vou botar o pra cá do jogo aí entre Bahia e Fluminense. Vou botar 1-1 aí, viu?
1: Boa tarde, Eliseu. Aqui é Cimeiro Belarmino. O pra cá do jogo é 1-1.
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4: 3:54.
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4: 3:56.
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4: 759-9207-4717. 3:57.

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0: Boa tarde, povo abençoado! A paz do Senhor Jesus! Como é bom estar contigo aqui nessa tarde de quarta-feira, falando do amor de Cristo para a sua vida. Você que está ligadinho no programa O Mensageiro, continue até o final porque Deus tem uma palavra para você. Como sempre, nós iniciamos o programa O Mensageiro na presença do Pai, do Filho e do Espírito Santo de Deus. Ele tem algo novo para mim e para você a cada momento da nossa vida. Então creia, continue acreditando que Deus pode mover os céus e a terra para te abençoar nessa tarde maravilhosa. Como sempre, começa o programa O Mensageiro na presença do Pai, do Filho e do Espírito Santo de Deus. Vamos estar orando em nome de Jesus. Senhor meu Deus, Pai amado, Todo-Poderoso, nesse momento, Senhor, estamos entrando na Tua presença para glorificar e exaltar o Teu santo nome. Eu te peço, Senhor, que o Senhor continue com as Suas mãos estendidas, guardando, livrando, abençoando o Teu povo. A cada um, Pai, que estiver ligado no programa O Mensageiro, ouvindo a Tua palavra, que seja agraciado nessa tarde pelo Teu poder, pela Tua presença. Pai, eu também te peço, visita os leitos dos hospitais, curando, libertando. Eu também te peço, Senhor, visita as cadeias, os presídios, libertando, aquebrantando o coração de pedra neste lugar, Senhor, fazendo que haja arrependimento para que essas pessoas possam receber o Teu perdão. Pai, eu te peço, abre portas de emprego, Senhor, aonde muitas das vezes não enxergamos. Mas o Senhor, Deus das causas impossíveis, o Senhor, Deus que pode sim mudar a nossa história, a nossa vida. Pai, alcança aquele que precisa nessa tarde, Senhor, de um milagre, que precisa de um toque, Pai, que essa pessoa venha receber esse toque nessa tarde, que essa pessoa venha ser curada, que essa pessoa venha ser liberta. Pai, eu apresento cada família de Utinga, da Círculos Região, das cidades vizinhas, dos povoados, Várzea dos Bois, Mata Verde, Sarpa, Buriti, Pedrinhas, enfim, todas essas regiões, Senhor, venha ser assim tomada pela Tua presença. E que todo espírito ao contrário, Pai, caia por terra nessa tarde, em nome de Jesus. Assim eu oro e agradeço, no nome do Pai, do Filho e do Espírito Santo de Deus. Oh, glória! Está aí a nossa oração, a oração da fé. Eu quero mandar um abraço aí para meu amigo, meu irmão Sidney, aí do nosso salão, já está ligado e pede um hino, oferece para todos da igreja. É isso aí, daqui a pouco eu vou tocar o seu louvor, irmão Sidney. Hoje eu tive aí no salão do irmão Sidney, cheguei lá, rapaz, parecendo um camarada que tinha uns 60 anos. O homem me botou na cadeira lá e ajeitou o cabelo, ajeitou a sobrancelha, ajeitou os cabelos da orelha, do nariz. Rapaz, sai de lá mais jovem, Cheguei em casa, a mulher pensou que eu tinha uns 40 anos, tinha voltado no passado. Eita, irmãozinho, só o nosso salão tem esse poder, viu? Sai de lá bonitão, rapaz. Pensa aí. Quero mandar um abraço também para nossa amiga Leiliane, de Vaz dos Boi. Que Deus abençoe a sua vida, Leiliane. Deus é bom o tempo todo. Ela manda aqui um recado, vamos ver o recado da nossa amiga, nossa irmã Leiliane.
1: Boa tarde, pastor Roberto. Estou aqui ligadinha, desde de manhã cedo, meu rádio é ligado até o finalzinho da tarde. Deus abençoa o seu programa e todos faz parte desse programa abençoado de Deus. Faça um louvor aí para mim, de Aline Barros, oferecido por o senhor, para todos os ouvintes que estiverem ligadinhos no seu programa. Deus abençoe. Quem fala, Leliana, vai dos bois.
0: É isso aí, minha amiga Leliane, que Deus abençoe a sua vida poderosamente. E vamos tocar sim, você pediu, a gente toca aqui o louvor de Aline Barros. Deixa eu ver qual de Aline Barros tem aqui. Sim, achei aqui, diante da cruz, amado da minha alma. Vou botar uns dois aqui de Aline Barros, já vou deixar salvo aqui na minha pasta. Diante da cruz, mancebo, poder para salvar, primeiro amor, sonda-me, Aline Barros. É isso aí, tocando a pedido da nossa irmã Leliane, ela oferece a todos os ouvintes do programa Mensageiro, inclusive aí o nosso irmão Sidney, receba em nome de Jesus.
2: É tempo que Deus tem despertado e tem levantado homens e mulheres, jovens, crianças, para serem usados. Usados pelo Senhor Jesus nesse tempo, nessa geração.

0: quantos apaixonados nós temos aqui. Levanta suas mãos para os céus.
1: Eita glória, assim, Jesus é bom o tempo todo. Que Deus maravilhoso é esse. Meus amados, tem uma pergunta aqui da nossa irmã, amiga Leliane. Faz sua pergunta aí, Leliane, que eu vou tentar responder para você em nome de Jesus.
2: Pastor Roberto, eu vou lhe fazer uma pergunta. O senhor deve saber. Quando eu ouço assim, essas músicas assim, evangélicas, chega a me arrepiar. Qual o motivo?
1: Eita glória, tá aí feita a pergunta da nossa irmã Leliane. E eu tenho uma resposta aqui para a senhora, minha irmã, minha amiga Leliane. Tenho uma resposta aqui para a senhora. Deixa eu te falar. Tem duas situações que faz com que o ser humano, ele possa sentir esse arrepio. Eu vou lhe dar as duas situações. Para muita gente, minha irmã Leliane, que é cristã, arrepio é interpretado como o Espírito Santo de Deus na vida, tocando na vida desta pessoa. Aquela sensação de calor no peito, pele arrupiada, olhos cheios de água, é como se a pessoa sentisse: Deus está aqui comigo agora. É como você está sentindo que Deus está do teu lado aí agora. E levando para outro lado, às vezes as pessoas estão carregando peso, ansiedade, tristeza. O louvor vira um momento de soltar, sabe, aquilo. O arrepio vem junto com a vontade de chorar, de adorar, de entregar. É alívio também, serve como alívio. Pode ser uma dessas duas causas que está aí, mas todas as duas causas é boa. Viu, irmã Leliane? Toma posse, Deus está contigo. Quando você sente esses arrepios, esse aperto, é porque Deus está do teu lado aí neste momento. Você crê? Dá um glória a Deus, aleluia. Temos aqui também a participação especial do cantor Acácio Oliveira. Ele que é aqui da cidade de Utinga, mas está residindo em São Paulo. Aquele abraço, Acácio. Vamos ouvir aqui o que Acácio tem para dizer para nós. Fala, Cássio.
3: Olá, paz e graça. Alô, pastor, aqui é o Acácio Santos, compositor da música Jesus de Nazaré. Estou falando aqui da cidade de São Paulo. Gostaria de mandar um abraço aí para vocês aí, para todos que estão ouvindo aí. Mandar um abraço aí para meu irmão Sandro aí, que mora na Ponte de Tábua, a Eliana e os demais aí, ouvintes aí que está ouvindo, que está na escuta. Eu mando aquele abraço, que Deus abençoe a todos aí, que Deus abençoe essa programação aí desse rádio, amém? Eu gostaria de ouvir aí a música Jesus de Nazaré com Acácio Santos.
1: É isso aí, Acácio. O seu pedido aqui, uma ordem, você manda aqui no programa. Esse programa é o programa do povo de Deus, Acácio. Aqui é a hora de falar com Deus, é o momento da gente adorar a Deus, é no programa O Mensageiro. Acácio, é um prazer imenso ter você aqui ao vivo conosco aqui no programa Mensageiro, e quero já te fazer um convite. Quando você vir na cidade de Utinga, procure o pastor Roberto Ramos para a gente estar fazendo aquele momento de adoração, de louvor ali na igreja Assembleia de Deus São Mateus. Grava aí na tábua do teu coração esse convite do pastor Roberto Ramos para você estar cantando na igreja Assembleia de Deus São Mateus. Receba esse convite em nome de Jesus. E vamos tocar o louvor aqui a pedido do nosso irmão Acácio. E ele é o cantor e ele é o compositor deste louvor para a honra e glória de Deus. Vamos ouvir nosso irmão Acácio.

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2: Eita glória, fala Deus que a história é mudada. Ouvimos aí o louvor do nosso amigo, irmão Acácio. Deus abençoe a vida do nosso irmão Acácio. Deixa eu fazer um convite para vocês, mulheres. É só para as mulheres. Atenção, mulher, fica atenta. Tem um convite para você hoje. Eu quero convidar todas as mulheres, eu estou falando todas, independente da religião. Independente da religião. Na Igreja Assembleia de Deus São Mateus, nós vamos estar fazendo, juntamente com o pastor Abílio de Lima, nosso pastor, pastor local ali da São Mateus, um encontro de mulheres. Nós vamos estar fazendo ali um encontro de mulheres, só para as mulheres. Ah, pastor, mas eu não sou evangélica, não importa. Vá. Ah, pastor, eu sou católica. Vá. Ah, pastor, eu sirvo. Vá. Você é mulher? Se é mulher, é para você. Nós vamos estar fazendo um encontro de mulheres. E vai estar dando a palestra a doutora psicóloga Suelen. A doutora psicóloga Suelen vai estar assim ministrando algo poderoso. Ela já me mandou até o tema da palestra. O tema da palestra é transformadas por dentro e diferente por fora. Vou repetir: transformadas por dentro e diferente por fora. É o tema da palestra que a doutora psicóloga Sueli vai estar aplicando no dia 23 de agosto. Dia 23 de agosto, nós vamos estar tendo esse encontro na Igreja Assembleia de Deus São Mateus. E eu aqui abranjo esse convite para todas as igrejas. Você que pertence a uma denominação, escute esse recado. Vocês, mulheres, são nossas convidadas. Amém? Seja da igreja A, da igreja B, da igreja C, da igreja D. Você que não é de igreja nenhuma, mas é mulher, vá participar dessa palestra. Vai ser uma palestra para edificação da sua vida, mulher. Ei, mulher, vá edificar a sua vida no dia 23 de agosto com a psicóloga, doutora psicóloga Sueli, lá na Igreja de Deus São Mateus. Tem um recadinho ainda aqui para nós, eu vou ouvir o último recado e passar o último louvor, e depois nós vamos estar entrando na palavra de Deus com o pastor Moisés Leopoldino. Rapaz, vou passar ele de novo. O homem tem umas mensagens aqui que é de Deus e eu preciso passar para você ouvir em nome de Jesus. Fala, diaconisa Miriam, o que é que a senhora manda?
3: Oi, pastor Roberto, boa tarde, a paz do Senhor Jesus. Diaconisa Miriam, na sintonia, Deus abençoa. Uma boa tarde a todos os ouvintes que estão ouvindo essa rádio, ouvindo as palavras, louvores. Quero pedir o louvor de Antônia Gomes, Fala Deus. Ofereço para todos os irmãos da Igreja São Mateus, em nome do Senhor Jesus.
2: Oh, glória, seu pedido é uma ordem, diaconisa. Receba aí Diaconisa Miriam, em nome de Jesus, o louvor que a senhora pediu, e a ofereça a todos que estão ouvindo o programa Mensageiro.

0: glória. Tem vida aí.
1: Não importa o que estão falando.
0: Tem vida. Não importa não, tem vida. O que é que estão falando de você? Não se importe, porque tem vida.

0: Glória! Tem vida aí, povo abençoado. Que Deus maravilhoso é esse, gente. Que Deus tremendo é esse. Tem vida aí, igreja. Glorifica. Porque Jesus é bom o tempo todo. Eita, vamos para a palavra. Vamos para a palavra de Deus. Vamos. Deixa eu ver se eu acho aqui. Peraí. Vamos aqui copiar, colar. E nós vamos ouvir a palavra neste instante, aquela palavra abençoada. Para você que está aniversariando hoje, ou aniversariou essa semana, eu quero te desejar toda a sorte de bênção nesse dia especial de hoje. Que a palavra do Senhor se cumpra na sua vida. Que as mãos dele estejam estendidas sobre a tua casa, sobre o teu ministério, sobre a tua família, sobre o teu comércio, sobre o teu trabalho. E que ele venha estar te agraciando poderosamente. Receba aí os meus parabéns para você que está aniversariando.
1: Parabéns, parabéns, parabéns para você.
0: Meus aplausos também. Você merece, você é especial. Vamos para a palavra? Fala, pastor Moisés, manda aí. Qual é o tema da palavra hoje, pastor Moisés? Deixa eu ver aqui. Completar. Seja forte na crise. É o tema da campanha. Quero mandar um abraço para o seu Luiz da Mata Verde. Aquele abraço. Quero mandar um abraço para Tiaguinho, está aí no seu sítio aí. Um abraço, Tiaguinho, para você também. Quero mandar um abraço para meu amigo Dija. Quero mandar um abraço para meu amigo Cabeludo e Alcione. Deus abençoe.

0: malhava trigo no lagar para escondê-lo dos midianitas. E o anjo do Senhor lhe apareceu e lhe disse: O Senhor está contigo, homem valente. E a igreja disse:
1: Ele disse assim: Deus é o quê?
0: Nosso.
1: Deus é o quê?
0: Deus é nosso.
1: Quando alguém dizer para você o que você não tem, você não tem isso, você não tem isso, você não tem isso, mas diga assim: deixa eu te falar uma coisa, meu amigo. Eu tenho Deus. E quem tem Deus tem tudo. Quem tem Deus tem tudo. Quem concorda, diga glória a Deus. Aí faltou alegria, mas não faltou pão. Aí o anjo aproxima e diz assim: Deus é contigo. Deus é? Você acredita? Pastor, peraí, Deus é comigo. Eu estou num aperto. Deus é comigo. Eu estou chorando. Deus é comigo. O inimigo roubou um tanto de coisa que era minha, levou embora. Deus é comigo. Eu estou num arroxo, eu estou num aperto. Será que Deus não seria comigo se eu estivesse na eira? Será que Deus não era comigo se eu estivesse sorrindo? Será que não é o contrário? Eu não estou entendendo Deus. Qual foi a pergunta que Gideão fez? Está na Bíblia. Quando o pastor Daniel, o anjo, disse: Deus é contigo. Ele diz assim: se Deus é comigo, então por quê? Tem que ter um porquê. Se Deus é comigo, o que eu estou fazendo aqui? Se Deus é comigo, por que eu estou no aperto? Se Deus é comigo, por que eu não estou num lugar amplo? Por que eu tenho que viver essa crise? Deus não respondeu. O anjo não respondeu para dizer: ah, você está nessa crise, Gideão. Entenda. Não, não, não, não. Deus só disse para ele assim: ó, Deus é contigo, homem valente. Homem, vou chegar lá. Homem valente. Pastor, o que que eu preciso ter? Ou o que eu preciso ser para me sobreviver à crise? Levanta a tua mão direita e diga: eu preciso ser valente. Deus não falou isso para mais ninguém. Deus não falou isso para Israel inteiro. Deus não falou isso para a família de Gideão inteira. Deus não falou isso. Deus não fala isso, pastor Daniel, para todo crente. Eu não vou mentir, irmão. Deus não vai chegar para todo crente e dizer: eu sou contigo, valente. Não, porque Deus sabe que tem um monte que é covarde. Deus sabe que tem um monte que é fraco, que é medroso. Agora tem gente que é valente, irmão. Tem gente valente. Tem gente que o mundo pode virar do avesso. Ele vive com menos. Ele vive no aperto. Ele abraça a família. Ele abraça a fé. Ele diz: eu vou, vai passar. O negócio vai melhorar. Agora, uma mãe, não estou te julgando não, uma mãe, um pai que tem um filho para criar, pôr uma corda no pescoço e se matar, tem que ser muito covarde para fazer um negócio desse, irmão. É, pastor, ele estava sentindo muita dor. Mais dor vai sentir o filho que ficar. Você tem que ser valente a ponto de vencer a vontade de morrer. Você tem que ser valente e dizer assim: Satanás, eu não vou te dar a vida que Deus me deu não, viu? E quando Satanás dizer: você está com pouco. Eu estou com pouco, mas estou vivendo. Eu estou com pouco, mas tenho fé em Deus. Você está na crise? Eu estou na crise. Ah, morreu um da tua família. Morreu porque Deus quis. Ele dá a vida, ele tira. Ninguém vai mexer com a minha fé. Tem valente aqui essa manhã? Tem valente ou não tem? O maior título que você pode receber, o maior elogio que você pode receber de Deus, não é o elogio de estar na eira, de ser rico, de ter saúde, de estar bem. O maior elogio que Deus faz para um homem é dizer para ele: você é um homem valente. Eu estava dali debaixo do carvalho te observando, Gideão. Rapaz, num aperto desse, os midianitas levando tudo, você sendo assaltado, 7 anos de prova, e você salvando o pão, você lutando pela família, você sobrevivendo na fé. Aí o Gideão disse assim: olha, o Senhor é comigo? Sim, Deus é contigo, homem valente. Ele disse: o senhor veio no lugar certo, anjo?

porque eu sou da menor tribo de Israel. Eu sou da família mais pobre da minha tribo. E lá na minha casa eu não sou primogênito, eu sou o caçula. Eu sou a pessoa mais improvável que existe para fazer alguma coisa. Porque a crise tem um poder. O poder de revelar os improváveis. A crise revela os fortes, pastor. A crise revela as pessoas que vão se sobressair. A crise revela as pessoas que pareciam não ser nada, não ter nada, não saber nada, não aguentar nada. A crise revela isso. Deus olha para o Gideão e disse: vai nesta tua força. Porque a crise revela uma coisa, uma força que você tinha, mas não sabia. Mas eu tenho força para levar Israel? Eu tenho força para ajudar a mudar o cenário? Eu tenho força para fazer alguma coisa? Vai nessa tua força. Você vai ajudar Israel a sair dessa. Quero que você levante as suas mãos aos céus. Eu vim aqui esta manhã dizer que a tua família precisa de você, viu? E você precisa ser forte. Se você ler a Bíblia do Gênesis ao Apocalipse, você vai encontrar muitas e muitas vezes Deus dizendo: ser forte. Diga comigo: ser forte. Deus não disse você é forte. Deus não está dizendo você é forte. E Deus está dizendo para você: seja forte. Deus não está dizendo para você: você é forte. Ele está dizendo para você: seja. Você sabe o que é ser forte? Ser resistente. Ser insistente. Ser perseverante. Suportar o que os outros não suportam. Aguentar o que os outros não aguentam. Você está me entendendo? Diga amém. Quem são os fortes, pastor? Os que suportam pressão psicológica, emocional, financeira. Você tem que ser forte. E se eu não for forte? A crise te mata. Porque Deus não adula. Deus não alivia. Não adianta você pensar: Deus vai ter dó de mim. Não, não, não, não. Você está no mundo, irmão. A prova não é para você, é para o mundo. A prova não é individual, é coletiva. Quando é coletiva, Deus não fica fazendo coisa individual, não. É coletiva. Você tem que ser forte. Olha, vai nessa tua força. Quer sair dessa? Quero. Quer que Israel saia dessa? Quero. Quer sobreviver, Gideão? Quero. Então, vai na tua força. Você é forte, rapaz. Não, mas eu sou pobre, minha família é pequena. Para de conversar. Pai, você é forte. Você tem condição. Você pode. Com teu Deus, você salta muralha. Você pode todas as coisas naquele que te fortalece. Você tem condição de sobreviver. Você pode glorificar a Deus por isso? Então levanta a tua mão e diga: eu preciso ser forte. Você precisa ser forte, irmão. As mães que estão aqui, eu não sei se todas, mas algumas eu acredito que já passou muito pelo que minha mãe passou. Eu já vivi situação, pastor Daniel, de levantar pela manhã e não ter o que comer. Você sabe o que é um filho chegar para a mãe e dizer assim: eu estou com fome? Você está achando que a minha mãe debruçava na mesa e chorava? Ah, não tenho o que comer. Ela ia para o banheiro, fechava a porta e chorava escondido, para a gente não ver. Sabe o que ela dizia para a gente? Quatro irmãos: Jesus vai preparar o pão, meu filho. Meu filho, ficar um dia com fome não morre de fome, não. Daqui para de noite Jesus faz alguma coisa. Tenha fé, meu filho. Já pensou se você se mostrar fraco no dia da angústia? O que vai acontecer com a tua força? Ela vai ser pequena. Você tem que ser forte, meu irmão. Pastor, nunca passei por isso, mas está passando. Eu nunca vivi isso, mas está vivendo. Eu nunca vivi um ano como esse, mas é o ano, está aí. Estende a mão para alguém e diga: seja forte. Seja forte. Você tem que ser forte como mãe, como obreiro, como empresário, pastor, a empresa. Seja forte, meu irmão. Seja forte, isso vai passar. Deus está te preservando para um tempo novo. Vai nesta tua força, Gideão. Você vai livrar Israel da mão dos midianitas. Aí o Gideão fez uma coisa, pastor Daniel, que mexe muito com o meu coração. Ele falou para Deus assim: olha, já que o Senhor está falando comigo, o Senhor me espera aqui que eu vou buscar um presente. Eu vou buscar o quê? Não, não escutei. Um?
Ah, então quer dizer que no meio da crise é possível dar um presente a Deus. Por que que tudo que a gente não faz para Deus, a culpa é de quem? Da crise. Tudo que eu não faço para Deus, eu culpo a crise. Eu não faço porque a crise não deixa de fazer. O Gideão disse assim: olha, deixa eu dizer uma coisa para o senhor. Eu estou no aperto. Eu estou no sufoco. Eu estou no apertado. Mas tem um presentinho guardado para o senhor, viu? Você tem um presente para mim, Gideão? Gideão disse: tem. Ah, numa crise dessa, você não comeu o boi? Você não comeu o cabrito? Ele diz: o que é do senhor, eu não como. O que é do senhor, eu não gasto. Eu estou num aperto, mas o que é teu, é teu. O teu está guardado. A sua... Posso falar ou não? A fé de alguns é tão pequena que a crise faz ele comer o presente de Deus. E você ainda me acha ignorante. Deus tem que entender, pastor. Mas Deus não entende, irmão. Deus é um Deus de princípio. Eu tenho que ser crente suficiente para no aperto honrar a Deus do mesmo jeito. Seja com muito, seja com pouco. Eu tenho que honrar a Deus. Só me espera aqui, o do senhor está guardado. Foi lá, buscou o presente para Deus. Deus falou para ele assim: agora você levanta um exército. Levanta um? Um exército. Gideão foi lá e disse assim: essa parte eu amo, irmão. Quem quer guerrear? O Deus dos exércitos, o Deus poderoso, o Deus de Israel, o Deus dos profetas, o Deus dos nossos pais, mandou levantar um exército, irmão, 32 mil, sem insistência. Ah. Por quê? O soldado que casasse, um ano de férias, ganhou uma guerra condecorado, subia de cargo, ganhou uma guerra, despojo do inimigo era deles. Não, vamos para a guerra. Aí o Gideão reuniu todo mundo e disse assim: oh, gente, essa guerra a gente vai enfrentar um exército que é como a areia do mar. Eles são incontáveis. São incontáveis? Sim. Que mais? São sanguinários. Tem gente aqui que vai, não volta, vai, mas não volta, vai ficar viúva a mulher. Tem gente aqui que está indo, mas os filhos vão ficar órfãos. Tem gente indo com duas pernas, só volta com uma. É sangue. Nós estamos indo para uma guerra. 22 mil olhou para Gideão e disse: olha, Gideão, nós sentimos de Deus que nós não devemos ir. Porque a crise faz uma coisa, você nunca mais vai esquecer isso. A crise tira os covardes de perto de você.

0: Sabe aquele oba-oba de amizade, oba-oba? É, te amo! É. Na crise, Deus vai mostrar quem é seus amigos. Na crise, Deus vai mostrar quem está com você e quem não está. Você não precisa pedir para Deus revelar, ó, Deus me mostra. Não precisa ficar desconfiando das pessoas, não. A crise vai revelar. A crise é uma peneira. Tem gente que vai te abandonar, tendo te jurado que nunca te deixaria. A crise tira os covardes. Agora eu te pergunto uma coisa. Covarde serve para alguma coisa, irmão? Você tem que agradecer a Deus, irmão, que Deus está limpando a eira. Você tem que agradecer a Deus, porque tem gente que está do teu lado, mas não soma para nada. Você tem que agradecer a Deus, porque você estava confiando em gente que você não devia confiar. Você tem que dar glória a Deus, porque você estava depositando confiança em quem não tinha, sabe, méritos para ter confiança nele. 22 mil foi embora, ficou quantos? 10 mil. Deus falou assim: Gideão, esse povo está com sede, leva no rio para tomar água. Gideão vai para o rio. Quando chega no rio, 9.700 pula na água, chuta água para cima, bebe água, molha a cabeça, cospe água um no outro, brinca, pula de costa, de ponta. Deus falou assim: Gideão, quem está brincando, você separa. Gideão separou 9.700. Falei: e esse povo aqui, Deus? Deus falou assim: não quero não. Por quê? Porque brinca com coisa séria. Os brincalhões, Gideão, a crise vai tirar eles de cena. Posso fazer uma pergunta para os irmãos? Onde estão os crentes que brincam de ser crente? Cadê eles? Onde eles estão agora? Aquele povo que vem para a igreja, tem compromisso nenhum com Deus. Sabe? Tem gente que vem para a igreja até achando que a igreja é a tenda de um cigano. E fica, vem para a igreja. Um dia desse um camarada chegou para mim e falou: pastor, abre a Bíblia aí para ver se deu. Eu falei: não, irmão, o centro de macumba é ali embaixo. Sou macumbeiro não, meu filho. Sou profeta. Sou macumbeiro. Não estou aqui para ler mão de ninguém, não. Se você quiser ir na macumba, é ali, ó. Que é igreja. Quem brinca não fica. Eu quero que você levante a mão, que eu vou te dizer uma profecia essa manhã. Deus não vai deixar mais ninguém brincar com a sua vida. Ninguém vai brincar com a sua família. Ninguém vai brincar com o seu sentimento. Ninguém vai, não vai brincar. Você é empresário? Se tiver um funcionário brincalhão lá que não faz nada, bagunça, rouba você, Deus está dizendo: eu tiro ele de lá. Tem uma pessoa na tua vida brincando de ser amigo? Tem uma pessoa, pastor, e os crentes que brincam de ser crente? Vai sumir também, vai sumir tudo. Fica não. A crise arranca os palhaços. A crise tira quem leva na ironia, na brincadeira. Ah, pastor, meu namorado me deixou. Ô, minha filha, era pra você estar dando um culto de ação de graça. Ele estava brincando com seu sentimento. Era pra você estar fazendo um culto de agradecimento a Deus. Deus está arrancando quem brinca e está colocando quem, gente que leva a sério. Você está entendendo a palavra? Diga glória a Deus. Não, diga comigo assim: só fica quem leva a sério. Sobrou 300. Gideão olhou e disse: é pouca gente. É pouca gente. Como é que eu vou fazer, Deus? Deus disse: deixa comigo. Está com medo, Gideão? Estou. O que você quer? Eu quero um sinal. Quero um sinal. Leia depois no contexto que quando Deus falou com Gideão, Gideão disse assim: se o senhor está falando comigo mesmo, me dá um sinal então que o senhor está falando comigo. Aí ele vai lá, põe um velo de lã, um dia molhado, um dia seco. Mas quando foi um dia, Deus olhou dentro do coração de Gideão e viu que o Gideão ainda estava com medo. Hoje eu sei que o Gideão está com medo. É muito desproporcional o tamanho de um exército para o outro. Gideão, faz o seguinte: essa madrugada, pega teu moço, desce no arraial dos inimigos. Eu vou te dar uma revelação hoje, para tirar sua dúvida, para te encorajar, para te motivar. Deus, e lá no arraial dos inimigos não vai acontecer nada com você, pode ir por minha conta. Gideão pega o moço dele, pastor Juliano, e esconde atrás de uma cabana de um midianita. O camarada acorda desesperado lá dentro, gritando: ai, que foi, rapaz? Sonhei. Sonhou o quê? Rapaz, eu sonhei com o pão pegando fogo. E o pão entrava no meio do arraial, do nosso arraial, destruía todo mundo. O que estava na frente acordou com o grito dele, pôs as duas mãos na cabeça e disse: Deus deu vitória a Gideão. Levanta suas mãos aos céus. Bem alto, bem alto. Pastor, o que, que Deus estava dizendo para Gideão? Gideão, você está tendo dúvida. Você não está tendo certeza quando eu falo, então eu vou fazer o diabo falar. Eu já disse para você, Gideão, que a vitória é sua. Agora eu vou fazer você escutar da boca do inimigo que a vitória é sua. Aí não é possível que você não acredita. Até os demônios já sabem que a igreja vence. Até os demônios já sabem que Deus te deu vitória. Até o inimigo já sabe que Deus está te abençoando. Só falta você acreditar. O Gideão sobe confiante. 300. Quantos? Estou chegando lá. Deus, o que eu faço com 300 homens? Dou para eles uma espada? Uma lança? Um escudo? Não. Dê uma buzina para cada um. Diga comigo, uma buzina para cada um. Vamos lá de novo? Por que uma buzina para cada um, se o exército geralmente só usava uma buzina? Porque Deus está mostrando aqui pela palavra que a buzina do teu irmão não vale por você. Ah, pastor, eu não dou glória a Deus, não, mas meu irmão dá. Eu não canto, não, mas ela canta. Eu não glorifico, não, mas ele glorifica, não. A buzina do teu irmão é dele. A sua é sua. Por que que Deus propositalmente entrega uma buzina na mão de um povo no momento do auge de uma crise? Porque Deus estava dizendo para ele o seguinte, pastora Juliana: em tempo de festa, vocês fazem uma zoada. Em tempo de festa, vocês tocam, cantam, gritam. Agora toma uma buzina aqui. Eu quero ver se na crise você canta. Toma. Eu quero ver se na crise você glorifica. Porque Deus está ensinando pela palavra que crise não cala a igreja. Se crise impede Jesus, se pandemia impede Jesus batizar com o Espírito Santo, crente de falar em línguas, crente de dar glória a Deus, eu abandono hoje a Bíblia e o Evangelho, sou crente, mas não, porque tudo que eu prego é uma mentira. Então Deus é um na crise e outro fora da crise. A igreja é uma na crise e é outra. Não. Você é cheio do Espírito Santo, na crise você é vazio. Eu não acredito, não, irmão. Vai me perdoar. Desculpe a minha sinceridade. Se você é daqueles que quando está tudo bem, canta, chora, pede para cantar testemunho, e quando a crise chega, você não tem um glória a Deus, não tem um amém, eu não acredito no seu fervor. Para mim você é fogo de palha. Para mim você é fogo que apaga por qualquer coisa. Porque os verdadeiros... Um dia desse o irmão chegou para mim e falou: pastor, na crise agora parece que o povo está frio. Eu falei: o povo não. Está falando de todo mundo? Eu falei para ele: não fale dos 300, viu?
1: Aleluia!
0: Não fale dos 300. Se quiser falar dos 22 mil, fale. Se você quiser falar dos 9.700, fale. Dos 300, não. Os 300 ainda estão cantando. Os 300 ainda estão dando glória a Deus. Tem gente que dá tanto glória a Deus que tem que chegar em casa, jogar a máscara na bacia e pegar outra. Pastor, essa está rasgando. É, porque crise não tira a língua estranha da boca de crente, não. Eu vim aqui essa manhã te falar essa verdade. Pastor, é porque não, não tem nada. Uma máscara de pano não faz, não tira o Espírito Santo dentro de você. Então quer dizer que nós estamos na crise, agora o culto é outra configuração. Só porque nós estamos de máscara, só porque ninguém dá glória, não. Está errado, irmão. Está errado. Nós somos a mesma igreja. Nós somos o mesmo povo. Nós servimos o mesmo Deus. Nós temos o mesmo Espírito Santo. Ou nós somos cheios de Deus ou não somos. Ou nós somos adoradores ou não somos. Ou nós temos buzina ou não temos. Eu glorifico a Deus porque os 22 mil não tem buzina. Os 9.700 não tem buzinas. Mas os 300. Os 300. Pensa num povo, irmão. Pensa num povo. Levanta as suas mãos aos céus. Bem alto, bem alto, bem alto, bem alto. Tem gente que desde que começou a pandemia não falou em língua mais, é. Tem gente que desde que começou a pandemia não é mais o mesmo crente adorador. Por que, irmão, você não é? Você está de máscara. Você dá glória a Deus a infectar teu irmão? se dá glória a Deus ou infecta a igreja. Não, não, não, não, não, não. Deus está dizendo, no meio de tudo isso, eu não aceito Satanás calar a boca do meu povo. Eu não dou para o meu povo um zíper na crise. Eu dou para o meu povo uma buzina. Levanta suas mãos e fecha os teus olhos. É no sonido da buzina. Ela é micanda sobre na série micalabarga. Ora micanda arabaxanda araia. Onde estão os crentes de buzina esta manhã? Deus te trouxe aqui esta manhã para te dizer, não te cales. Não pare de adorar, não pare de glorificar, não pare de cantar. Cante aqui no culto, cante no carro, cante em casa. Adore a Deus. Satanás está achando que vai calar a igreja do Deus vivo? Satanás está achando que vai fechar a boca da igreja que Jesus abriu? Não vai fechar. Não vai fechar. Não vai fechar. Quem tem buzina aqui, levanta as mãos aos céus. Vou falar? Bremai, senibre, covenia, saios. Deus te entregou uma buzina. Pastor, eu vou pregar o que para as pessoas? Eles vão me indagar. Onde está Deus no meio de tudo isso? Perdeu a buzina, irmão? O povo de Deus não se cala. Nem perseguição alguma no mundo. Você está achando que isso aqui é crise? Vai na parte da Nigéria onde é o Islã que comanda. Eles incendeiam a igreja com os crentes cantando dentro. Nenhum corre de dentro da igreja. Nenhum pula a janela. O pastor põe a igreja de pé e diz assim, nós vamos morrer queimado, mas cantando. Levanta. No outro dia eles estão evangelizando. No outro dia eles estão pregando. Hoje sai uma lei. Uma lei. Não pode falar de tal assunto. Irmão, a maior constituição é a Bíblia. A minha constituição é a Bíblia. O governo pode criar a lei que ele quiser. Ele pode dizer que eu sou homofóbico. Ele pode dizer o que eu quiser. Eu vou preso. Mas a minha constituição é essa. Eu não vou deixar de pregar o evangelho para me adequar ao modelo de homens corruptos, vencidos pelo pecado, com o coração na mão do diabo. A minha constituição é a Bíblia. Se eu deixar de pregar a Bíblia, vai chegar um dia que a gente não vai poder falar mais nada. Nada. Tudo que você falar vai ser errado. Tudo que você falar ofende. Tudo que você falar dá processo. Eu não estou nem aí. Você não pode estar nem aí com isso. A sua constituição é a Bíblia. Você tem que estar disposto a morrer por ela. Você tem que estar disposto a ir preso por ela. Você tem que estar disposto a dar sua vida por ela. E evangelho é isso. Tem trombeta aí ainda, irmão? Então levanta suas mãos de novo. Vamos ver se tem mesmo. Levanta bem alto as suas mãos. Bem alto, bem alto. Até você que não estava tocando mais a trombeta. Até você que tinha dependurado a sua harpa no salgueiro. Até você que não tocava mais a trombeta em Sião. Deus te trouxe aqui esta manhã para dizer, meu filho, dá um sonido na tua trombeta. Aqui não é área hospitalar, irmão. Onde você passa na rua e está escrito proibido buzinar. Aqui pode buzinar. Aqui pode tocar buzina. Toca a tua. Dê glória a Deus. Diga aleluia. Glorifique o nome do Senhor. Exalte o nome daquele que te chamou para viver uma vida de coragem.

0: Eita glória, estamos aqui no final do programa Mensageiro. Espero que você recebeu essa palavra aí, em nome de Jesus. Mas antes de finalizar, eu acho que tem mais um recadinho aqui. Deixa eu ver aqui esse recadinho aqui, em nome de Jesus. Deixa eu ver esse recadinho.
1: Bora Eliseu, bora Eliseu, boa tarde Eliseu. E aí, tudo bom? Como vai essa quentura aí? Tá quente aí o Tinga? Que Biaporã tá quente, viu? Quente de dia.
0: Aí é um recado para Eliseu, não é pra gente. É isso aí, povo de Deus. Que Deus continue abençoando a vida de cada um. Aqui eu termino mais um programa Mensageiro, na presença do Pai, do Filho e do Espírito Santo de Deus. Até domingo, domingo às 8, estarei aqui pela manhã fazendo um programa Mensageiro. Vamos terminar ouvindo Elias Silva, ele que vai estar vindo na cidade de Utinga no dia 13 de setembro. Elias Silva, no dia 13 de setembro, vai estar vindo na cidade de Utinga. A paz do Senhor, fica com Deus e até domingo, se Deus quiser.

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1: 5:17. 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

0: 5 e 19.
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0: Vamos mais uma.
1: Simbora, Marcos.
0: Aquela.
1: Aquela.
0: Aquela do tempo, tá curto. Vem que ele tem pra fazer a menor hoje aqui, viu? Vem. Vem, Marcos. A máquina. Vamos recordar.
1: Tem cerveja aí? A galera que come aqui nem nós.

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0: E gostou? Faz barulho aí,
2: João.
0: A mais tocada dos bregas, dos cabarés, dos bares. Pim, pim, pim, pim, pim, pim, pim, pim, pim. E aí?
2: Aí dá vontade de tomar uma.
0: Que cerveja aí?
2: Chão da onça aí. Isso é toque 10, João.
0: A magra chufada, meu chão, chufada.
2: Sim, senhor.
0: Vai aí.
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0: Quem gostou, faz barulho aí! Gente.
1: Obrigado, São Paulo!
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3: 6:18.